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0: Bom dia, são agora 8:30.
1: Voluntários do Banco Alimentar recolheram este fim de semana nos super e hipermercados da região da Beira Interior 30.535 quilos de alimentos. Estiveram mobilizados na recolha de primavera mais de 800 voluntários. A Associação de Voleibol da Guarda voltou a ser uma das melhores classificadas na final nacional do giravôlei do desporto escolar, que se realizou no Parque Urbano do Rio Diz, na Guarda, este fim de semana. A Associação Guardense contou com 12 duplas premiadas, 24 atletas, entre os 8 e os 18 anos de idade. O técnico-diretor nacional da Federação de Voleibol esteve pela Guarda durante as competições e nota que o Parque Urbano do Rio Diz reúne todas as condições para uma final nacional de giravôlei, pelo que nos próximos anos a final pode voltar a passar pela Guarda. E todas as expectativas apontavam em sentido contrário. Afinal, há a Semana Académica da Guarda e começa já esta terça-feira. A missa de finalistas voltou a juntar centenas de estudantes no campus do IPG no domingo. Para amanhã, quarta-feira, está agendada a tradicional serenata na Sé Catedral e no próximo sábado, 6 de junho, realiza-se o cortejo académico.

0: Para esta terça-feira, dia 2 de junho, pode contar no interior do país com o céu ligeiramente nublado e também com grande descida das temperaturas. Máximas na Guarda de 20 graus, de 23 na Covilhã e de 24 em Almeida e também em Celurico da Beira.
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0: Passamos agora para as notícias com a edição de Sofia Pereira.
3: Os voluntários do Banco Alimentar recolheram este fim de semana nos super e hipermercados da região da Beira Interior, no âmbito da campanha de primavera, 30.535 quilos de alimentos. Paulo Pinheiro, presidente da estrutura da Cova da Beira do Banco Alimentar contra a Fome, adianta que a solidariedade voltou a sentir-se.
4: Correu muito bem. Voltámos a ter uma boa demonstração de solidariedade aqui das pessoas da nossa região. Ficámos pelos 30.535 quilos, o que é francamente bom para uma campanha de maio. E com voluntários, onde tivemos mais de 800 voluntários a fazer os turnos na loja, a fazer os transportes dos alimentos para o armazém, depois no armazém a acondicionar e a deixar-nos o armazém pronto para agora o Banco Alimentar continuar com a sua missão, entregar os alimentos a quem dele precisa. Nós no ano passado fizemos mais 500 quilos, mas se formos olhar há dois anos tínhamos feito menos 1.500 quilos, portanto podemos dizer que esteve dentro das nossas expectativas. Nós fazemos sempre alguma previsão, andava ali nos 30 mil quilos, portanto 30.500 superou ligeiramente as nossas expectativas. Infelizmente as necessidades que há, poderia ser o dobro e ainda era insuficiente, mas já é uma boa quantidade que nos permite alguma calma, mas com a urgência que as pessoas que necessitam têm.
3: Estiveram mobilizados mais de 800 voluntários a colaborar e, no final de contas, na Beira Interior, foram recolhidos 30.535 quilos de alimentos. A campanha de primavera do Banco Alimentar da Cova da Beira contra a Fome decorreu nos concelhos do Fundão, Covilhã, Belmonte, Guarda, Ceia, Gouveia, Manteigas, Pinhel, Trancoso, Celurico da Beira e Meda, em mais de 50 das principais lojas e supermercados da Beira Interior. Ainda assim, até 7 de junho, pode continuar a contribuir para o Banco Alimentar através da campanha Vale, adquirindo vales disponíveis nas caixas dos hiper e supermercados. A Associação de Voleibol da Guarda voltou a ser uma das melhores classificadas na final nacional do giravôlei do desporto escolar, que se realizou no Parque Urbano do Rio Diz, na Guarda, este fim de semana. A Associação de Voleibol Guardense contou com 12 duplas premiadas, desde os 8 aos 18 anos de idade. O técnico-diretor nacional da Federação de Voleibol, Lionel Salgueiro, esteve pela Guarda durante as competições e nota que aquele espaço no Parque Urbano do Rio Diz reúne todas as condições para uma final nacional de giravôlei, pelo que nos próximos anos a final nacional pode voltar a passar pela Guarda.
5: É a segunda para já, não é? Porque isto é provável que até haja uma terceira ou uma quarta. Se formos a um passado recente em que em Castelo de Vide fizemos, não sei, 7, 8, 9 ou 10 edições, portanto, onde somos bem recebidos e onde criamos condições para que o evento decorra de forma normal, decorra bem, é um parque aberto, portanto, consegue dar alguma visibilidade também ao evento. Portanto, todos estes fatores, junto com a Associação da Guarda, uma associação com uma dinâmica grande, já habituada e que faz um forte investimento também no projeto Giravôlei, no município que tem apoiado, portanto, estão aqui criadas as condições para poder termos aqui uma parceria maior. Obviamente que a Federação também tem a obrigação de ir para outros locais, portanto, nós não podemos fingir, portanto, nós temos que ir para o interior como estamos, se calhar um dia temos que ir a Lisboa, temos que ir para a zona do Porto, temos que ir ao Algarve, como já fizemos em Portimão também.
3: Além das condições, também é objetivo da organização levar estas competições a territórios onde o voleibol ainda não tem grande projeção.
5: A Federação também tem a obrigação da descentralização da modalidade, não a focar nos centros mais industrializados e onde há mais clubes, até porque o grande objetivo deste projeto de Giravôlei é o fomentar da prática, principalmente nos locais onde ela tem pouca expressão. Portanto, a Guarda não tem clubes federados, ou tem agora um clube ou dois, não é? Mas tem recomeçado uma dinâmica forte até da escola do Nuno e tem conseguido dinamizar. Sabemos que a Associação da Guarda é inclusive uma das mais fortes ao nível de giravôlei com o trabalho que desenvolve. E eu já lhe disse, isto agora tem que passar para a prática mais formal, federada, e continuar com a prática do giravôlei, que no fundo vai captar os miúdos para depois poderem seguir uma prática formal e mais regular.
3: E o voleibol, segundo Nuno Lemos, coordenador do desporto escolar na Guarda, tem cada vez mais adeptos.
6: É o ano em que temos mais inscritos na Federação Portuguesa de Voleibol, temos cerca de 3.500 inscrições, que depois acaba por se ter traduzido nesses últimos anos numa passagem para o federado, que felizmente estão a aparecer mais equipas, mais atletas interessados. Este é o ano em que temos mais equipas a participar nas competições nacionais. Temos 10 equipas inscritas nos diversos escalões, muitos deles em resultado e fruto do trabalho que é realizado no giravôlei, porque eles acabam por se motivar, procuram os clubes para poder continuar a prática da modalidade.
3: E na Guarda, o professor de Educação Física quer mais equipas para que os vários escalões possam ter com quem jogar.
6: Eu gostava que estivesse melhor, principalmente que houvesse mais equipas do mesmo escalão para podermos realizar umas fases iniciais na nossa região e não haver necessidade de irem jogar às outras associações, mas penso que estamos no bom caminho. Já temos equipas desde dos minis, dos mais pequeninos, até ao sub-21, e esperemos que os clubes apostem ainda mais e que criem mais equipas nos diversos escalões para que quem começa nos minis depois tenha a sequência até chegar a sério, mas isso seria a nossa ambição.
3: 12 duplas, 24 atletas da Associação de Voleibol da Guarda subiram ao pódio este domingo na final nacional de giravôlei, que se realizou na cidade mais alta pelo segundo ano consecutivo. E todas as expectativas apontaram em sentido contrário. Afinal, vai haver Semana Académica da Guarda e começa já esta terça-feira. A missa de finalistas voltou a juntar centenas de estudantes no campus do IPG este domingo. Quarta-feira, dia 3, vai realizar-se a tradicional serenata na Sé Catedral com a atuação do Grupo de Fados de Coimbra a partir da meia-noite. E para o próximo sábado, 6 de junho, está agendado o cortejo académico.
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3: Precisamos urgentemente de refletir. E neste momento teremos um momento de reflexão. E vamos refletir profundamente sobre vários assuntos. Esses assuntos possuem vários aspectos e irão coincidir no final com vários fatores. Não é? Bravo. Música.

0: Sorria! Está a ser vilipendiado. Vilipêndio. Bela palavra. E não, não é uma pomada para as hemorroidas. Apenas é uma palavra que identifica esta parvoíce que vou-vos contar hoje. Então não é que no passado verão chegou aquela altura do ano em que podemos estar no nosso sofá sossegadinhos a assistir a belas conversas entre pessoas vulneráveis e uns totós com microfone? São aquele tipo de conversas que me fazem saltar do sofá sempre, mas só quando a minha esposa se esquece daquela almofada com agulhas, com o resto de linhas, no sítio onde o meu traseiro vai repousar, que é o sofá. Quando isso não acontece, apenas começo a sentir umas cólicas emocionais, o que já não é mau. Por isso, para não ser o único a sofrer, partilho alguns exemplos convosco. Acompanhem-me. Um homem em Sardinhada do Vale ficou sem casa após as chamas a terem consumido. O nosso repórter, Severino Minhoquinho, já se encontra no local.
1: É isso mesmo, Jorge. Já tenho aqui comigo o Sr. Paulo. Peço desculpa de o incomodar agora. Sr. Paulo, este dia é um dia de tragédia.
0: Pausa para a reflexão. O que é que este repórter estava à espera de ouvir deste desgraçado? Tragédia? Só sou para si. Olha, tinha ali uma vara de porcos, morreram carbonizados todos os 55. Ainda aproveitámos as brasas do telhado para assar alguns que estavam meio crus, bebemos muita água ardente e fizemos uma patuscada com os bombeiros. Fica a reflexão. Claro que não aconteceu isto. O desgraçado diz...
2: Olha, perdi tudo. Tudo o que eu tenho na vida. Tinha uma vara de porcos, mudei tudo. Tinha os meus carros, perdi tudo. Tinha a minha sogra e a velha safou-se. É pior que o meu catarro, não tenho sorte nenhuma.
1: Realmente é uma tragédia.

0: Diga-me, qual é o sentimento de perder tudo o trabalho de uma vida?
1: Pausa para reflexão, meus caros amigos, minhas caras amigas, que eu ainda vou acabar por enlouquecer com esta jabardice, como eu já ouvi falar, alguém dizer ou alguém contar e até dialogar. O que é que este homem está à espera? Após esta pergunta, o que é que este homem está à espera?
2: Olha, nunca estive tão feliz, amigo. Nunca esteve tão feliz. Olha, já não paga em mim, nem imposto de circulação, nem comida para os porcos. E o melhor de tudo, a limpeza do mato foi feita pelo incêndio. Agora sim, está tudo limpinho, limpinho, limpinho.
1: Fica esta ponderaçãozinha para alguns. Mas claro que o desgraçado teve que dizer, não é?
2: Ai, eu não sei. Eu devia ter ido com fogo. Já é a segunda vez que isto acontece.
1: É compreensível. E desculpe estar a amassá-lo, mas permita-me só mais esta pergunta. E agora? Pausa para reflexão, que sem dúvida é uma reflexão parva. Minha gente, o que é que esta besta quer ouvir com esta linda pergunta?
2: Agora? Consigo, eu não sei, mas tenho que ir embora, que tenho uma consulta às 3.
1: Talvez é o que ele esperasse ouvir. Mas, infelizmente, o desgraçado diz:
2: agora não sei, senhor. Tomava os comprimidos todos para desaparecer, mas também arderam com o incêndio.
1: Muito obrigado, senhor Paulo. Não vou amassar mais. Vamos voltar aqui, tentar passar por estes escombros. Força, senhor Paulo, força. Foram as palavras sentidas do senhor Paulo, onde ficou evidente a mágoa que se de alguém que acaba por perder tudo de um dia para o outro, e neste caso em apenas alguns minutos. Voltamos a estúdio, porque agora o senhor Paulo terá que dar a mesma entrevista, respondendo a novas perguntas inteligentes para a RTP, SIC, TVI, CMTV, Now e Now, Madre de Deus. Boa noite.

0: Agora que penso, vilipêndio?
1: Não.
0: Só apenas umas questõezinhas pseudo-existenciais.
1: Umas questõezinhas?
0: Pseudo. Tenha mais às vezes, homem.

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0: Bom dia, são agora 9:30.
1: Os voluntários do Banco Alimentar recolheram este fim de semana nos super e hipermercados da região da Beira Interior 30.535 quilos de alimentos. Estiveram mobilizados na recolha de primavera mais de 800 voluntários. A Associação de Voleibol da Guarda voltou a ser uma das melhores classificadas na final nacional do giravôlei do desporto escolar, que se realizou no Parque Urbano do Rio Diz, na Guarda, este fim de semana. A Associação Guardense contou com 12 duplas premiadas, 24 atletas, entre os 8 e os 18 anos de idade. O técnico-diretor nacional da Federação de Voleibol esteve pela Guarda durante as competições e nota que o Parque Urbano do Rio Diz reúne todas as condições para uma final nacional de giravôlei, pelo que nos próximos anos a final pode voltar a passar pela Guarda. E todas as expectativas apontavam em sentido contrário. Afinal, há a Semana Académica da Guarda e começa já esta terça-feira. A missa de finalistas voltou a juntar centenas de estudantes no campus do IPG no domingo. Para amanhã, quarta-feira, está agendada a tradicional serenata na Sé Catedral e no próximo sábado, 6 de junho, realiza-se o cortejo académico.
0: Esta terça-feira, dia 2 de junho, pode contar no interior do país com o céu ligeiramente nublado e também com grande descida das temperaturas. Máximas na Guarda de 20 graus, de 23 na Covilhã e de 24 em Almeida e também em Celurico da Beira.
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0: Passamos agora para as notícias com a edição de Sofia Pereira.
1: Os voluntários do Banco Alimentar recolheram este fim de semana nos super e hipermercados da região da Beira Interior, no âmbito da campanha de primavera, 30.535 quilos de alimentos. Paulo Pinheiro, presidente da estrutura da Cova da Beira do Banco Alimentar contra a Fome, adianta que a solidariedade voltou a sentir-se.
5: Correu muito bem. Voltámos a ter uma boa demonstração de solidariedade aqui das pessoas da nossa região. Ficámos pelos 30.535 quilos, o que é francamente bom para uma campanha de maio. E com voluntários, onde tivemos mais de 800 voluntários a fazer os turnos na loja, a fazer os transportes dos alimentos para o armazém, depois no armazém a acondicionar e a deixar-nos o armazém pronto para agora o Banco Alimentar continuar com a sua missão, entregar os alimentos a quem dele precisa. Nós no ano passado fizemos mais 500 quilos, mas se formos olhar há 2 anos tínhamos feito menos 1.500 quilos, portanto podemos dizer que esteve dentro das nossas expectativas. Nós fazemos sempre alguma previsão, andava ali nos 30 mil quilos, portanto 30.500 superou ligeiramente as nossas expectativas. Infelizmente as necessidades que há, poderia ser o dobro e ainda era insuficiente, mas já é uma boa quantidade que nos permite alguma calma, mas com a urgência que as pessoas que necessitam têm.
1: Estiveram mobilizados mais de 800 voluntários a colaborar e, no final de contas, na Beira Interior, foram recolhidos 30.535 quilos de alimentos. A campanha de primavera do Banco Alimentar da Cova da Beira contra a fome decorreu nos concelhos do Fundão, Covilhã, Belmonte, Guarda, Ceia, Gouveia, Manteigas, Pinhel, Trancoso, Celurico da Beira e Meda, em mais de 50 das principais lojas e supermercados da Beira Interior. Ainda assim, até 7 de junho, pode continuar a contribuir para o Banco Alimentar através da campanha Vale, adquirindo vales disponíveis nas caixas dos hiper e supermercados. A Associação de Voleibol da Guarda voltou a ser uma das melhores classificadas na final nacional do giravôlei do desporto escolar, que se realizou no Parque Urbano do Rio Diz, na Guarda, este fim de semana. A Associação de Voleibol Guardense contou com 12 duplas premiadas, desde os 8 aos 18 anos de idade. O técnico-diretor nacional da Federação de Voleibol, Lionel Salgueiro, esteve pela Guarda durante as competições e nota que aquele espaço no Parque Urbano do Rio Diz reúne todas as condições para uma final nacional de giravôlei, pelo que nos próximos anos a final nacional pode voltar a passar pela Guarda.
6: É a segunda para já, não é? Porque isto é provável que até haja uma terceira ou uma quarta. Se formos a um passado recente em que em Castelo de Vide fizemos, não sei, 7, 8, 9 ou 10 edições, portanto, onde somos bem recebidos e onde criamos condições para que o evento decorra de forma normal, decorra bem, é um parque aberto, portanto, consegue dar alguma visibilidade também ao evento. Portanto, todos estes fatores, junto com a Associação da Guarda, uma associação com uma dinâmica grande, já habituada e que faz um forte investimento também no projeto Giravôlei, no município que tem apoiado, portanto, estão aqui criadas as condições para poder termos aqui uma parceria maior. Obviamente que a Federação também tem a obrigação de ir para outros locais, portanto nós não podemos exigir, portanto nós temos que ir para o interior como estamos, se calhar um dia temos que ir a Lisboa, temos que ir para a zona do Porto, temos que ir ao Algarve como já fizemos em Portimão também.
1: Além das condições, também é objetivo da organização levar estas competições a territórios onde o voleibol ainda não tem grande projeção.
6: A Federação também tem a obrigação da descentralização da modalidade, não a focar nos centros mais industrializados e onde há mais clubes, até porque o grande objetivo deste projeto de Giravôlei é o fomentar da prática, principalmente nos locais onde ela tem pouca expressão. Portanto, a Guarda não tem clubes federados, ou tem agora um clube ou dois, não é? Mas tem recomeçado uma dinâmica forte até da escola do Nuno e tem conseguido dinamizar. Sabemos que a Associação da Guarda é inclusive uma das mais fortes ao nível de giravôlei com o trabalho que desenvolve. E eu já lhe disse, isto agora tem que passar para a prática mais formal, federada, e continuar com a prática do giravôlei que no fundo vai captar os miúdos para depois poderem seguir uma prática formal e mais regular.
1: E o voleibol, segundo Nuno Lemos, coordenador do desporto escolar na Guarda, tem cada vez mais adeptos.
7: É o ano em que temos mais inscritos na Federação Portuguesa de Voleibol, temos cerca de 3.500 inscrições, que depois acaba por se ter traduzido nesses últimos anos numa passagem para o federado, que felizmente estão a aparecer mais equipas, mais atletas interessados. Este é o ano em que temos mais equipas a participar nas competições nacionais. Temos 10 equipas inscritas nos diversos escalões, muitos deles em resultado e fruto do trabalho que é realizado no giravôlei, porque eles acabam por se motivar, procuram os clubes para poder continuar a prática da modalidade.
1: E na Guarda, o professor de Educação Física quer mais equipas para que os vários escalões possam ter com quem jogar.
7: Eu gostava que estivesse melhor, principalmente que houvesse mais equipas do mesmo escalão para podermos realizar umas fases iniciais na nossa região e não haver necessidade de irem jogar às outras associações, mas penso que estamos no bom caminho. Já temos equipas desde os minis, dos mais pequeninos, até ao sub-21, e esperemos que os clubes apostem ainda mais e que criem mais equipas nos diversos escalões para que quem começa nos minis depois tenha a sequência até chegar a séniores. Isso seria a nossa ambição.
1: 12 duplas, 24 atletas da Associação de Voleibol da Guarda subiram ao pódio este domingo na final nacional de giravôlei, que se realizou na cidade mais alta pelo segundo ano consecutivo. E todas as expectativas apontaram em sentido contrário. Afinal, vai haver Semana Académica da Guarda e começa já esta terça-feira. A missa de finalistas voltou a juntar centenas de estudantes no campus do IPG este domingo. Quarta-feira, dia 3, vai realizar-se a tradicional serenata na Sé Catedral com a atuação do Grupo de Fados de Coimbra a partir da meia-noite. E para o próximo sábado, 6 de junho, está agendado o cortejo académico.
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1: E agora, meio-dia e meia.
2: Os voluntários do Banco Alimentar recolheram este fim de semana nos super e hipermercados da região da Beira Interior 30.535 quilos de alimentos. Estiveram mobilizados na recolha de primavera mais de 800 voluntários. A Associação de Voleibol da Guarda voltou a ser uma das melhores classificadas na final nacional do giravôlei do desporto escolar, que se realizou no Parque Urbano do Rio Diz, na Guarda, este fim de semana. A Associação Guardense contou com 12 duplas premiadas, 24 atletas, entre os 8 e os 18 anos de idade. O técnico-diretor nacional da Federação de Voleibol esteve pela Guarda durante as competições e nota que o Parque Urbano do Rio Diz reúne todas as condições para uma final nacional de giravôlei, pelo que nos próximos anos a final pode voltar a passar pela Guarda. E todas as expectativas apontavam em sentido contrário. Afinal, há a Semana Académica da Guarda e começa já esta terça-feira. A missa de finalistas voltou a juntar centenas de estudantes no campus do IPG no domingo. Para amanhã, quarta-feira, está agendada a tradicional serenata na Sé Catedral e no próximo sábado, 6 de junho, realiza-se o cortejo académico.

0: Para esta terça-feira, dia 2 de junho, pode contar no interior do país com o céu ligeiramente nublado e também com grande descida das temperaturas. Máximas na Guarda de 20 graus, de 23 na Covilhã e de 24 em Almeida e também em Celurico da Beira.
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0: Passamos agora para as notícias com a edição de Sofia Pereira.
4: Os voluntários do Banco Alimentar recolheram este fim de semana nos super e hipermercados da região da Beira Interior, no âmbito da campanha de primavera, 30.535 quilos de alimentos. Paulo Pinheiro, presidente da estrutura da Cova da Beira do Banco Alimentar contra a Fome, adianta que a solidariedade voltou a sentir-se.
5: Correu muito bem. Voltámos a ter uma boa demonstração de solidariedade aqui das pessoas da nossa região. Ficámos pelos 30.535 quilos, o que é francamente bom para uma campanha de maio. E com voluntários, onde tivemos mais de 800 voluntários a fazer os turnos na loja, a fazer os transportes dos alimentos para o armazém, depois no armazém a acondicionar e a deixar-nos o armazém pronto para agora o Banco Alimentar continuar com a sua missão, entregar os alimentos a quem dele precisa. Nós no ano passado fizemos mais 500 quilos, mas se formos olhar há 2 anos tínhamos feito menos 1.500 quilos, portanto podemos dizer que esteve dentro das nossas expectativas. Nós fazemos sempre alguma previsão, andava ali nos 30 mil quilos, portanto 30.500, superou ligeiramente as nossas expectativas. Infelizmente as necessidades que há, poderia ser o dobro e ainda era insuficiente, mas já é uma boa quantidade que nos permite alguma calma, mas com a urgência que as pessoas que necessitam têm.
4: Estiveram mobilizados mais de 800 voluntários a colaborar e, no final de contas, na Beira Interior, foram recolhidos 30.535 quilos de alimentos. A campanha de primavera do Banco Alimentar da Cova da Beira contra a Fome decorreu nos concelhos do Fundão, Covilhã, Belmonte, Guarda, Ceia, Gouveia, Manteigas, Pinhel, Trancoso, Celurico da Beira e Meda, em mais de 50 das principais lojas e supermercados da Beira Interior. Ainda assim, até 7 de junho, pode continuar a contribuir para o Banco Alimentar através da campanha Vale, adquirindo vales disponíveis nas caixas dos hiper e supermercados. A Associação de Voleibol da Guarda voltou a ser uma das melhores classificadas na final nacional do giravôlei e do desporto escolar, que se realizou no Parque Urbano do Rio Diz, na Guarda, este fim de semana. A Associação de Voleibol Guardense contou com 12 duplas premiadas, desde os 8 aos 18 anos de idade. O técnico-diretor nacional da Federação de Voleibol, Lionel Salgueiro, esteve pela Guarda durante as competições e nota que aquele espaço no Parque Urbano do Rio Diz reúne todas as condições para uma final nacional de giravôlei, pelo que nos próximos anos a final nacional pode voltar a passar pela Guarda.
6: É a segunda para já, não é? Porque isto é provável que até haja uma terceira ou uma quarta. Se formos a um passado recente em que em Castelo de Vide fizemos, não sei, 7, 8, 9 ou 10 edições, portanto, onde somos bem recebidos e onde criámos condições para que o evento decorra de forma normal, decorra bem, é um parque aberto, portanto, consegue dar alguma visibilidade também ao evento. Portanto, todos estes fatores, junto com a Associação da Guarda, uma associação com uma dinâmica grande, já habituada e que faz um forte investimento também no projeto Giravôlei, no município que tem apoiado, portanto, estão aqui aqui criadas as condições para poder termos aqui uma parceria maior. Obviamente que a Federação também tem a obrigação de ir para outros locais, portanto nós não podemos fingir, portanto nós temos que ir para o interior como estamos, se calhar um dia temos que ir a Lisboa, temos que ir para a zona do Porto, temos que ir ao Algarve como já fizemos em Portimão também.
4: Além das condições, também é objetivo da organização levar estas competições a territórios onde o voleibol ainda não tem grande projeção.
6: A Federação também tem a obrigação da descentralização da modalidade, não a focar nos centros mais industrializados e onde há mais clubes, até porque o grande objetivo deste projeto de Gira Vôlei é o fomentar da prática, principalmente nos locais onde ela tem pouca expressão. Portanto, a Guarda não tem clubes federados, ou tem agora um clube ou dois, não é? Mas tem recomeçado uma dinâmica forte até da escola do Nuno e tem conseguido dinamizar. Sabemos que a Guarda, a Associação da Guarda, é inclusive uma das mais fortes ao nível de girovôlei com o trabalho que desenvolve. E eu já lhe disse, isto agora tem que passar para a prática mais formal, federada, e continuar com a prática de girovôlei, que no fundo vai captar os miúdos para depois poderem seguir uma prática formal e mais regular.
4: E o voleibol, segundo Nuno Lemos, coordenador do desporto escolar na Guarda, tem cada vez mais adeptos.
7: É o ano em que temos mais inscritos na Federação Portuguesa de Voleibol, temos cerca de 3.500 inscrições, que depois acaba por se ter traduzido nesses últimos anos numa passagem para o federado, que felizmente estão a aparecer mais equipas, mais atletas interessados. Este é o ano em que temos mais equipas a participar nas competições nacionais. Temos 10 equipas inscritas nos diversos escalões, muitos deles em resultado e fruto do trabalho que é realizado no girovôlei, porque eles acabam por se motivar, procuram os clubes para poder continuar a prática da modalidade.
4: E na Guarda, o professor de Educação Física quer mais equipas para que os vários escalões possam ter com quem jogar.
7: Eu gostava que estivesse melhor, principalmente que houvesse mais equipas do mesmo escalão para podermos realizar umas fases iniciais na nossa região e não haver necessidade de irem jogar às outras associações, mas penso que estamos no bom caminho. Já temos equipas desde os minis, dos mais pequeninos, até ao sub-21, e esperemos que os clubes apostem ainda mais e que criem mais equipas nos diversos escalões para que quem começa nos minis depois tenha a sequência até chegar a sénior. Isso seria a nossa ambição.
4: 12 duplas, 24 atletas da Associação de Voleibol da Guarda subiram ao pódio este domingo na final nacional de giravôlei, que se realizou na cidade mais alta pelo segundo ano consecutivo. E todas as expectativas apontaram em sentido contrário. Afinal, vai haver Semana Académica da Guarda e começa já esta terça-feira. A missa de finalistas voltou a juntar centenas de estudantes no campus do IPG este domingo. Quarta-feira, dia 3, vai realizar-se a tradicional serenata na Sé Catedral com a atuação do Grupo de Fados de Coimbra a partir da meia-noite. E para o próximo sábado, 6 de junho, está agendado o cortejo académico.
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0: O Frente a Frente está de regresso para comentar a atualidade política da semana com Ricardo Neves Sousa, do PSD, Gonçalo Amaral, do PS, e Daniel Lucas, do PG, Nós Cidadãos. A notícia que marcou a semana, ou sobretudo o fim de semana, foi a eleição de Júlio Santos. Não que seja uma surpresa, mas Júlio Santos ganhou a conselheira do PSD da Guarda e com mais de 50% dos votos. Ricardo Neves Sousa, o que valem estas eleições? E Júlio Santos disse que conta com todos, mas será que os apoiantes de Pedro Nobre, que desistiu da candidatura, estão dispostos a trabalhar com Júlio Santos?
1: Bom dia a todos os presentes e cumprimento também os nossos ouvintes. Bom, isso é uma pergunta que cada militante a título individual terá que fazer a ele próprio. Em todos os confrontos políticos, obviamente que há visões distintas e diferentes, portanto, que cada um ou cada grupo tem, mas findas as

0: designadamente com a escolha da lista do caderno eleitoral, que suscitou muita polémica, e provavelmente por isso é que tivemos apenas uma lista a concorrer à Comissão Política de Secção e à Mesa, uma vez que a lista B, que era liderada por Pedro Nobre, decidiu não concorrer, alegando que, portanto, este processo estaria no Tribunal Constitucional e que, apresentando-se a eleições, ao fim e ao cabo, era como que estava a assumir, a aceitar a deliberação do Conselho de Jurisdição Nacional. Desde já tenho a referir que, pelo menos com os dados que eu obtive, houve pelo menos 6 pessoas que foram votar e que se recusaram a aceitar, portanto, os boletins de votos para a Comissão Política de Secção e para a Mesa. Votaram apenas para os delegados ao Congresso e para o líder do partido. E é uma posição perfeitamente legítima. Depois também verificamos que, relativamente às eleições de fevereiro, vou fazer aqui uma pequena comparação, o caderno eleitoral de fevereiro tinha 248 militantes. O do passado sábado, portanto, o dia 30, tinha 274. Portanto, houve um acréscimo de mais 26 militantes neste caderno. Relativamente aos votantes na lista G, tinham votado, aliás, aos votantes, portanto, tinham votado 177 pessoas em fevereiro e agora votaram 168. Portanto, houve menos 9 pessoas a votar, apesar do caderno ser maior. Os votos expressos, a lista G, portanto, a única que foi a eleições no passado sábado, que tinha tido 86 votos em fevereiro, teve agora 123, portanto, mereceu mais 37 votos do que no passado mês de fevereiro. Os nulos, que tinham sido 4 em fevereiro, foram agora 11, portanto, aumentaram um aumento de 7 votos nulos, que corresponde a 175%, aliás, brancos, peço desculpa, e votos nulos, tinham sido apenas 2 em fevereiro, agora foram 34%. Portanto, isto, do ponto de vista percentual, houve um acréscimo de 1.600% ao nível dos votos nulos.
1: Foi voto de protesto.
0: Sim, não, mas claro, obviamente, que isto foram votos de protesto, claro que sim. É natural, em qualquer eleição, há sempre alguns votos nulos e brancos, mas costumam ser residuais. Este já é um valor que tem um significado e tem uma leitura, e obviamente que não será muito divergente, portanto, desta leitura do voto de protesto. Relativamente à abstenção, a abstenção em fevereiro tinha sido de 28,6% e agora subiu um bocado, foi de 38,7%, ou seja, houve 61% de militantes a votar desta vez, ao passo que em fevereiro tinham votado 71,3%. Portanto, houve aqui uma diferença de 10%. Para já, porque também, quando há mais listas em confronto, designadamente para o órgão da Comissão Política de Secção, as pessoas naturalmente sentem uma mobilização maior. E por esse facto, agora, uma vez que seria lista única, entendo eu, pelo menos essa é a leitura que eu faço, que muitas pessoas não se predispuseram a ir votar, não obstante de haver 3 listas de candidatos ao Congresso Nacional. Mas pronto, julgo que isso não foi o suficiente para mobilizar os militantes, até porque era uma tarde de sábado fantástica, estava mesmo boa e provavelmente muitas pessoas organizaram a vida em função das situações pessoais e pronto. O partido aqui pode, enfim, ter perdido alguns votantes residuais por essa via. Em todo o caso, eu tenho a destacar que foi um ato que decorreu com normalidade, salvo um ou outro episódio, portanto, de menor referência, mas o ato decorreu com naturalidade, portanto, as estruturas estão legitimadas para enfrentar os desafios, não obstante de haver processos que ainda decorrem na justiça, e portanto, quer dizer, para já estão legitimadas, o futuro, os tribunais ou a justiça o dirá sim ou não. Em todo o caso, eu gostaria também de publicamente fazer um agradecimento a todos os militantes pela forma serena, acordata, com que se apresentaram a estas eleições e, naturalmente, desejar as maiores felicidades e dar os parabéns não só aos membros da Comissão Política recentemente eleita, mas também a todos os delegados que foram eleitos para o Congresso. Eu não fui, não consegui, estive ali mesmo

0: 10 vezes, não consegui, pronto, olha, fica para a próxima. Mas de facto desejo boa sorte e felicidades a todos.
1: Mas tendo em conta tudo o que aconteceu desde fevereiro, Júlio Santos está numa posição fragilizada.
0: Bem, vamos lá ver. É assim, não obstante de até ter havido um acréscimo de votação, reparem, ele teve agora 123 votos contra 86 de fevereiro. Portanto, colheu mais 37 votos. Mas, obviamente, que o partido continua dividido. Como eu disse no início desta conversa, era desejável que isso não acontecesse, mas todos nós sabemos como é que são estas dinâmicas. E, portanto, há de haver sempre um grupo substancial de militantes que não concordou com a forma como isto foi feito e, claro, quer dizer, não é de um momento para o outro que as pessoas, enfim, mudam de opinião. E acredito que, pelo menos durante os tempos mais próximos, que irá haver algum atrito. Portanto, não, a união desejada fica apenas no plano conceptual, porque na prática sabemos que isso não vai acontecer. E por isso, vamos aguardar a ver qual vai ser a dinâmica. Já agora, se me permitem também dizer, do ponto de vista nacional...
1: Nacional, sim.
0: Pronto, para mim...
1: Portanto, o presidente do partido foi reeleito com 70% da abstenção.
0: E exatamente, 74% da abstenção.
1: É um número impressionante.
0: Aliás, é impressionante até por isto. Reparem, tudo bem que... quando é apenas um candidato, aliás, e tivemos o exemplo aqui na Conselho da Guarda e em muitas outras, quando é apenas um candidato, a mobilização não é tão grande e a vontade de um militante de ir lá e com o seu voto decidir ou ajudar a decidir alguma coisa é bastante menor. Portanto, as pessoas não sentem aquela obrigação porque pensam assim, bem, se eu lá não for, é eleita à mesma, portanto o meu voto não conta para nada, ao passo que, havendo duas ou mais candidaturas, um voto pode fazer a diferença. E eu que o diga. Em todo o caso, aqui na eleição para o líder nacional, parece-me que é um valor que ficou aquém daquilo que seria desejável, até porque nós somos governo, santa paciência. Não é? O PSD é governo, o nosso líder do partido é o líder do governo. E, portanto, era desejável que houvesse um bocadinho mais de expressão eleitoral. Portanto, basicamente, perto de 26% dos militantes, portanto, com direito a voto, é que manifestaram a intenção de reconduzir o líder nacional. Portanto, eu acho que isto deve fazer pensar o Luís Montenegro e toda a sua estrutura, até porque nós temos visto, e muito recentemente a comunicação social tem-nos dado essas notícias, há outras pessoas, designadamente ex-líderes do partido, como Pedro Passos Coelho, que têm feito alguns reparos à forma como o governo está a conduzir os destinos do país. Aliás, lembremos que esta eleição, o Congresso, foi marcado de uma forma intempestiva porque se temia que Pedro Passos Coelho pudesse ser um candidato. Quer dizer, e antes que ele tivesse tempo para se organizar, vá, deixa cá fazer o Congresso com menos assim, porque isto era suposto ser no fim de setembro. Portanto, estamos aqui a falar com 4 meses.
1: Mas porquê tanta estabilidade, então, num partido que é governo, que é poder, eleito há cerca de um ano?
0: Vamos lá ver uma
1: coisa. Mais de um ano?
0: É assim, em todos os governos que são minoritários, é natural que o exercício do poder não tenha, enfim, aquela sustentabilidade como quando um partido é maioritário. Portanto, provavelmente, se calhar, em função até de muitas condicionantes de nível externo que não implicam diretamente a ação governativa, mas concorrem para a percepção daquilo que é a ação governativa, podem, de algum modo, beliscar aquilo que é, enfim, a referência que o Primeiro-Ministro tem para essas pessoas, e, portanto, é natural que algumas pessoas sintam, enfim, como é que eu hei de dizer, de algum modo, insatisfeitas.
1: Descontentes.
0: Descontentes, insatisfeitas com a forma como o governo terá lidado com alguns processos. Portanto, esta história do Código do Trabalho pode ter, enfim, criado ali alguma celeuma. Portanto, este acréscimo, este aumento substancial do preço dos combustíveis, que não implica diretamente o governo, mas que belisca a sua ação, o facto de também enfim, os descontos que têm dado serem bem-vindos, mas serem insuficientes para aquilo que todos nós desejaríamos, e se olharmos para o nosso vizinho espanhol, portanto, aí nem sequer é comparável. E, portanto, todo esse conjunto de situações, se calhar, empurra um bocadinho as pessoas para o descontentamento e, portanto, até o próprio militante, isto estou eu a presumir, eu não sei, estou a fazer uma leitura geral, se calhar até nem terá muita vontade de ir votar como forma de manifestar, portanto, o seu descontentamento circunstancial, penso eu que será circunstancial, mas isto é como tudo, ou seja, muitas vezes estes sinais têm que ser interpretados como eles o são e servem de corretivo à nossa ação, portanto, eu acho que isto tem que ser interpretado com naturalidade e saber tirar as devidas ilações e corrigir a trajetória governativa, penso que será esse o objetivo.
1: Gonçalo, como é que um socialista vê estas eleições na Conselhia e também o resultado de Luís Montenegro para a reeleição como presidente do Partido Social Democrata?
2: Bom dia, Luís, bom dia, Ricardo, bom dia, Daniel, todos os técnicos e jornalistas de altitude e todos os nossos ouvintes. Antes de mais, já pedir umas desculpas a que a minha voz, já ela, em condições normais, não é propriamente a voz mais radiofónica que se pode apresentar num programa. E agora com esta questão das alergias, que me afetam bastante as vias orais, acabo por ficar um pouco ainda mais limitado na minha capacidade de falar. Pronto, no entanto, efetivamente, analisando estes dois pontos, o local e o nacional, e começando se calhar pelo local, até porque será um bocadinho mais rápido naquilo que a mim me diz respeito, eu encaro este ato eleitoral do PSD, ou estes números que o Ricardo está a seguir muito bem, até pela informação privilegiada que ele tem, que eu não tive lá, o Ricardo teve, né? Até porque era candidato, e aliás, desde já também dou os meus parabéns ao Ricardo pelo resultado que teve.
3: Obrigado.
2: Porque, pelo que eu me apercebi, das três listas de delegado na eleição ao Congresso, né? O Ricardo não estava propriamente, ou a lista do Ricardo não estava alinhada com nenhuma lista da Conselhia, penso eu.
0: Era uma lista independente, era uma lista própria.
2: Ou seja, dos integrantes. O teu não envolvimento no processo da Conselhia e das dinâmicas que eu me apercebi por fora dos outros dois cabeças de lista, das outras duas listas, que consigo associar, não importa agora quem é quem, mas consigo associar os dois movimentos para a Conselhia, acabam por ter ali algum respaldo. E também, e não é por acaso que uma das listas de delegado a Congresso, parece-me a mim, tem aqui números muito parecidos com estes 32 votos nulos, que aqui é onde eu quero dar mais ênfase. Portanto, quando o Luís há pouco perguntava se Júlio Santos estava legitimado ou enfraquecido nesta situação, eu acho que Júlio Santos tem que fazer uma reflexão. Não é? É claro que neste momento, após uma vitória, não é a reflexão que geralmente os candidatos recém-eleitos acabam por fazer. Mas ter 32 votos expressos, nulos, e aos quais podíamos juntar também alguns brancos que também cresceram, acaba por mostrar que há muita gente que ainda assim se deu ao trabalho, ou então também porque foram votar na lista de delegados ao Congresso, né? Mas que se deu ao trabalho de ir mostrar o seu protesto por todo este processo, como ele está a ser gerido e como ele está a ser levado. E, efetivamente, qualquer pessoa que esteja por dentro, e estamos a falar de uma eleição de militantes, e os militantes por norma, ou seja, são um grupo reduzido de pessoas que têm interesse num partido e que acompanham a atividade desse partido, e saberão fazer esta leitura também, não é preciso estar eu aqui a dizê-lo, mas o processo não foi um processo normal. É o que eu volto a dizer, isto acontece muito, já aconteceu também no PS coisas parecidas, se calhar não com esta especificidade como estamos agora a ter aqui para a Conselhia do PSD, mas efetivamente o que se passou na Guarda, em Espinho e e se calhar em mais algum sítio, por acaso não tens os resultados das eleições de Espinho?
0: Não, por acaso não tenho.
2: Tinha alguma curiosidade, mas para o segundo ponto, mas da eleição do Luís Montenegro.
0: Vou tentar satisfazer-te.
2: Mas efetivamente, o que acontece em casos destes leva a que realmente as pessoas desmobilizem um pouco e percam credibilidade nos partidos. É verdade, é isto. É isto que acontece aos partidos mais clássicos, e aqui nos clássicos também incluo aqui o CDS e o PCP, né? Partidos históricos que estão desde a implantação da democracia em Portugal a votos, o CDS nem tanto, mas o PCP continua, mas efetivamente estas coisas acabam por se credibilizar um bocadinho as máquinas internas. E acabam por afastar um pouco as pessoas do partido em si. No entanto, como o Ricardo disse, efetivamente, neste momento Júlio Santos está eleito, continua a ser Presidente da Conselhia, a não ser que alguma interferência externa, quando falo de interferência externa, falo de alguma decisão do Tribunal Constitucional, venha a considerar o ato nulo e efetivamente vir a pronunciar-se sobre as condições que levam a isso e que deveriam ter sido respeitadas na repetição das eleições, que acabou por não ser uma repetição das eleições. A nível nacional, aí sim, aí realmente temos que analisar isto muito bem, porque, por um lado, efetivamente, Pedro Passos Coelho está a ser uma sombra, e uma sombra cada vez maior, muito empolada até pela própria comunicação social, nacional, no caso, não é? Mas efetivamente parece que o senhor, cada vez que sai à rua, tem alguém em cima dele mesmo, ou seja, ele faz uma apresentação de um livro acompanhado do maior, do líder do segundo maior partido de direita, quer dizer, agora nas sondagens até em algumas até já é mesmo o maior partido de direita, né? Os dois acompanhados, em que está todos os canais de televisão a fazer a cobertura, e nós vimos que a sala é que nem estava meio cheia, a sala estava praticamente vazia, né?
0: E qual é que era o evento?
2: A apresentação do livro que ele fez, eu não me lembro muito bem onde, era um anfiteatro grande, não me lembro o local, qual é que era o anfiteatro, e não o reconheci pelas imagens, mas em que estava Pedro Passos Coelho e André Ventura, quais melhores amigos de infância, só faltava estarem cada um com o seu boné e de mãos dadas, ali num compasso de espera grande, pelo que eu consegui ver, a ver se aquilo enchia mais um bocadinho para não parecer tão mal. Mas efetivamente as poucas imagens que íamos vendo, planos de corte, etc., das reportagens televisivas, víamos o anfiteatro praticamente vazio. É que até era difícil arranjar ali aquele ângulo, né? E os operadores de câmara sabem estas técnicas, né? Mas arranjar ali aquele ângulo para dar ali um ponto de vista que apanhasse mais gente, que pudesse parecer mais...
1: Uma sala mais bem composta.
2: Mais composta, né? E não
0: menos
2: estava.
0: Menos importante, na verdade.
2: No entanto, a verdade é esta. Dentro do PSD está a fazer uma grande... Está a causar uma grande instabilidade interna, e está a mexer muito com o Luís Montenegro. E Luís Montenegro, neste momento, parece que está... Há dois Luís Montenegros. É o Luís Montenegro, presidente do PSD, que sente que tem a guilhotina em cima da cabeça dele e que está a prazo e apenas quer tentar prolongar o mais possível o tempo em que está como presidente do partido, e que, por outro lado, está a nível da governação, da liderança do governo como primeiro-ministro, parecer que está a fazer um programa para 8 anos, quando apresenta péssimas medidas, quando não toma medidas que até podíamos dizer aqui noutra situação que seriam populares, não é? para tentar agradar aos cidadãos, né? A nível, como o Ricardo disse muito bem, dos impostos sobre os combustíveis, por forma a fazer frente a esta crise, e que não tomou, basicamente não tomou, as alterações que do ISP que o governo foi tomando são pífias, são coisas mínimas, há coisas que alteram meio cêntimo ao preço final, né? Que não se sente no bolso dos
1: consumidores.
2: Dos consumidores de gasolina e dos portugueses, podemos aqui, todos somos de alguma forma consumidores de combustível, não é? Ao contrário do que acontece, por exemplo, aqui em Espanha, não só, em outros países da Europa, onde foram tomadas medidas concretas e firmes e demonstra. Eu não sei qual é que é o impacto no orçamento espanhol da redução do IVA no preço dos combustíveis, mas sei qual é que é o impacto na economia espanhola. Sei qual é que é o impacto no bolso dos cidadãos, que em Espanha, muitos deles também portugueses, obviamente, acabam por meter gasolina. Mas não só, em França também. Eu sei que em França está a acontecer o mesmo. Tenho familiares meus que moram próximos da fronteira e vão à Espanha meter gasolina também. Pronto, aqui na Guarda é por mais reconhecido quantas pessoas não vão à Espanha meter gasolina. Mas pronto, é os impostos nos combustíveis que não são alterados, é o pacote laboral que insistentemente está a tentar ser aprovado com medidas que lesam os direitos adquiridos dos trabalhadores. Está aqui o cartão, Ricardo, a saltar. E pronto, não há outra forma de dizer isto. É, pronto, parece mesmo aquela parangona de esquerda, mas é efetivamente os direitos adquiridos dos trabalhadores. Claro, e está apenas e só a atacar isso, que não tem uma visão de futuro, nomeadamente da quarta revolução industrial, que é a revolução da inteligência artificial, do teletrabalho. Ou seja, não há medidas praticamente nenhumas em relação a isso. Não há uma reflexão, um debate que seja sobre o impacto da utilização da inteligência artificial nos serviços e nas empresas e o que vai transtornar a segurança social de um país inteiro, né? Nós temos que pensar no nosso, mas isto é transversal pelo mundo fora, pelo mundo civilizado. Ou seja, Luís Montenegro parece que tem todo o tempo do mundo para agora tomar medidas menos populares para daqui a 5 ou 6 anos, ou daqui a 2 anos, poder tomar umas medidas mais populares por forma a ser reeleito e num segundo mandato poder, ou seja, ele sente, por um lado parece que sente que tem tudo na mão e que não tem, começando logo por realmente algo que ele também aí não sente mesmo, né? Que é a liderança do partido, que está por um triz, está por um fio, efetivamente. E nós termos um líder de governo, primeiro-ministro, que é candidato à recondução como presidente de um partido, e em que os militantes não se sentem com vontade de dizer assim: olha, eu vou pagar as minhas cotas, ou muitos que inclusive pagaram cotas, vou lá votar, meter o meu voto como um sinal de apoio ao líder do meu partido, que é primeiro-ministro do país e que não está propriamente a correr bem, né? Porque hoje em dia é o que eu digo: ninguém governa com 30%. Muito menos com 20 e poucos por cento, como os partidos, e o PS também andou ali, pode lá voltar, pode crescer, logo se vê, mas em que os partidos andam todos ali pelos 22, 23, 24%, muitas vezes na sondagem, não é? É impraticável a governação. Ou seja, quando o próprio partido não sente vontade em apoiar o seu líder para lhe dar sustentação na ação governativa, algo realmente está muito mal.
1: Daniel, é por estas e por outras que os movimentos independentes crescem?
3: Também é por isso, apesar que os movimentos independentes têm os seus ideais, a sua filosofia, mas de uma forma muito mais livre e mais liberta destes partidos tradicionais que muitas vezes prejudicam o pensamento e a expressão individual. Mas, voltando aqui um pouco atrás, também se me permitem, E bom dia a todos e a todos os nossos ouvintes, antes de mais. Falando aqui um pouco daquilo que aconteceu localmente aqui na Guarda, claro que Júlio Santos, independentemente daquilo que aconteceu o antes, ele ganhou legitimidade, portanto ele venceu, portanto tem toda a legitimidade para avançar com o seu programa, que não é conhecido, não sei se é conhecido entre os militantes, não faço ideia, apesar que tem sempre uma pedra no sapato, que será, e vamos ver o que é que vai acontecer. Eu não acredito muito que o Tribunal Constitucional que vá fazer muita diferença relativamente àquilo que aconteceu, até porque há os estatutos que foram alterados.
0: O problema é pronunciar-se em tempo útil.
3: Ou em tempo útil. E também são 2 anos meio adormecidos, portanto, é um pouco por aí. Agora, não concordo é com uma coisa que ele veio dizer depois da sua vitória, dizer que o PSD está com uma enorme vitalidade. Portanto, eu acho que isso é uma falácia, ninguém quer acreditar. Portanto, ele pode acreditar nisto, eu acho que nem ele acredita. Honestamente, eu acho que ele não acredita naquilo que ele próprio diz, até porque a vitória dele não é assim tão expressiva. Há aqui muitos votos brancos, votos nulos, e depois não. Quer dizer, ele também é responsável, por assim dizer, apesar que não é a minha casa, naturalmente, e não posso pôr aqui a minha colher nesta casa.
0: Mas tens a porta sempre aberta, Daniel.
3: Não terei. Nem faço intenção. Me digaste algo, eu não beberei, mas não faço essa intenção, seja como for. Mas o que é verdade, e voltando aqui também atrás, a atitude do Pedro Nobre devia ter sido tomada ela logo o dia a seguir, quando as eleições, portanto, a própria estrutura disse que iria ser repetida as eleições. O Pedro Nobre aguardar-se para a última semana a dizer que não ia a eleições, eu acho que teria muito mais a ganhar e o voto seria muito mais de protesto se ele tivesse logo feito isso, logo numa fase inicial, e teria a ganhar.
0: Oh, Daniel, deixas-me só dizer uma coisa muito, muito rápida. Eu acho que aqui o grande problema foi os órgãos do partido não se pronunciaram em tempo
3: útil. Em tempo útil,
0: ou seja, logo após a eleição, em fevereiro, aquilo não correu bem, houve irregularidades ou alegadas. Claro. Passado uma semana, 15 dias, marcavam novas
3: exatamente,
0: eleições.
3: Foi um grande,
0: dizer, não deixavam arrastar aqui o processo.
3: Podia ter acontecido.
0: Mas se for uma coisa de uma conselhia, é que é para com 200 e tal militantes, quer dizer, por amor de Deus, é uma coisa fácil de resolver.
3: Isso, e depois de uma semana ou duas, tendo esse pronúncio da estrutura nacional, né? O Pedro Nobre teria dito logo tomado uma atitude de dizer que avançava ou não avançava. Portanto, acho que deixou também deixou um pouco refém o resto do grupo que ele organizou. Eventualmente, claro que foi unânime, quero acreditar nessa situação. Agora, Júlio Santos tem aqui 2 anos a manter-se assim adormecidos, portanto vai manter aquilo que está, depois será muito mais ativo e aí daqui a 2 anos vamos ver quem é que aparece naturalmente nas listas. Agora, claro que há aqui essa questão que eu já falei isto na semana passada e volto a insistir, que é uma pedra no sapato, que é a JSD. E nós sabemos que a JSD são necessários, a juventude é necessária, porque também cria aqui alguma dinâmica, e não foram apoiantes, já dou aqui o salto, portanto, esta JSD, tanto a nível da concelhia como a nível distrital, não foram apoiantes de Montenegro nestas eleições. É preciso não esquecer disso. Não apoiam, assim como não apoiaram o Júlio Santos. E vai haver guerras, acredito que haja muita divisão e algumas guerrilhas internas, e isso não é bom para um partido político tradicional como o PSD, naturalmente. Relativamente ao Luís Montenegro, acho que é a semelhança daquilo que aconteceu a nível local, não é muito diferente. Acho que há aqui uma descrença total. É difícil fazer uma avaliação se é porque apareceu Passos Coelho, se é porque Luís Carneiro está a aumentar a nível de popularidade também, porque também não podemos esquecer isso, não é só o surgimento do Pedro Passos Coelho, que faz moça numa franja mais conservadora, mais à direita, mas o Luís Carneiro, apesar de tudo, pode-se gostar mais do estilo ou menos do estilo, ou pode-se mais gostar das ideias ou não, mas tem trazido aqui alguma tranquilidade e aqui alguma calma ao partido. Aliás, nestas questões até mais judiciais de investigação que está a acontecer, eu acho que ele tem sido bastante correto, e isso também traz uma imagem para as pessoas, que é isso é que nós temos que nos preocupar, é as pessoas. E infelizmente preocupa-se-me demasiado e está-se muito fechado nestes casulos que é os militantes, estes jogos de poder, e depois os resultados que têm, até porque é preciso não esquecer, mais do que do 26% ou 30% que votaram no Montenegro, é preciso não esquecer a diferença neste momento que o PS ou a esquerda tem relativamente aos partidos de direita. Isso quer dizer muita coisa. Portanto, mesmo que sejam das medidas ou não sejam das medidas, há aqui um conjunto de fatores que temos que analisar. Aliás, eles até têm que analisar quem está, os militantes, o próprio partido, os próprios presidentes têm que analisar. Agora, vamos ver o que é que vai acontecer. Agora, eu também queria dar aqui uma anotação, ainda localmente, os delegados, onde o Ricardo também foi, encapsulou também uma das listas, eu fiquei, mais uma vez, apesar de não ter nada a ver com isso, é só de alguém que está a olhar por fora, naturalmente, fiquei um pouco surpreendido, não de haver três listas, porque acho que é legítimo, toda a gente tem legitimidade para o fazer.
4: Já houve eleições com mais, até já houve 4 e 5.
3: Mais, agora claro que fiquei um pouco surpreendido, porque não penso que a lista, não sei se a lista é A.
4: Não, a lista era a minha.
3: Era a tua, portanto, a Esther, qual é que era a lista? A Esther, o Ivo?
0: A lista é a
3: Fiquei um pouco surpreendido, não pelas pessoas, pelo valor das pessoas, atenção, isto também fica aqui a nota, mas porque não foram nem apoiantes na altura nem de Júlio Santos, nem foram apoiantes de Montenegro, e aparecem até como cabeça, portanto, nestas eleições, no fundo para o Congresso, para os delegados de Congresso, até porque o Dr. Esther foi apoiante do Almirante, por exemplo, não é? Ou seja, aqui há algumas confusões de jogos de poder, que faz parte, eu percebo que isto tudo faz parte destes jogos políticos, de jogos de poder, mas à partida, quando nós não alinhamos com alguma filosofia, ideais, ou a forma de estar neste momento da política que tanto a concelhia, ao local ou a nível nacional, quer dizer, afastamos-nos um pouco, ou então concorremos de uma forma mais, entre aspas, independentes, não é? Portanto, se calhar o caso do Ricardo, que não se colocou nem de um lado nem do outro, acredito que tivesse acontecido isso. Mas lamentavelmente, e de falar isto de uma forma muito até empática, eu fico um pouco assustado como é que os militantes, e têm tudo direito, os militantes votam naqueles que acharem que são os melhores, mas, e isto não é passar aqui nenhum tipo, até porque eu e o Ricardo temos aqui algumas guerrilhas aqui dentro e lá fora também, naturalmente, porque defendemos coisas diferentes, mas o Ricardo, na estrutura do PSD, é a pessoa que dá mais a cara, é a pessoa que mais defende, seja na rádio, seja nos jornais, seja na Assembleia Municipal, e como é que os militantes não têm essa capacidade de análise, tudo por causa dos jogos de poder.
1: Está do lado errado da barricada.
3: Infelizmente é assim que e por isso, para responder um pouco, para finalizar, por isso é que os partidos, muitas vezes, os movimentos independentes, por isso é que são muito mais até neutros nessa perspectiva, porque estes jogos de poder prejudicam muitas vezes quem devia estar e quem merecia mais.
1: Ora, no PS, Gonçalo, Alexandre Lote quer os simpatizantes na Comissão Política Distrital. É possível uma medida destas, muito rapidamente?
2: Bom, os estatutos não dizem nada em relação a isto, mas não dizem nada contra, efetivamente. Agora, eu reconheço que Alexandre Lote está com uma boa ideia para o seu projeto. Aliás, está a saber um pouco esta ideia toda a nível deste ato eleitoral que está a ocorrer para os órgãos locais do PS, seja a nível de concelhia, seja a nível de federações. Tudo aquilo que eu tenho visto, até fora da guarda também, né? Pessoas que eu sou amigo no Facebook, e que a gente quer não, aparecem-nos, né? E acabo sempre por ter alguma curiosidade e dar-me a vista de olhos na diagonal, mas o sentimento de tentar reaproximar os militantes e as pessoas, os simpatizantes do PS, está a ser uma das pedras de base da grande maioria das candidaturas. E Alexandre Lote, com este tipo de medida, que poderá, efetivamente, não sei, até poderá dar origem a que no próximo Congresso Nacional possa haver alguma proposta de alteração de estatutos para prever diretamente, ou de certa forma, poder, portanto, legislar sobre como é que isto pode ser feito, não é? Alexandre Lote quer estar um passo mais à frente, quer que as concelhias indiquem ou possam indicar alguns independentes não militantes do partido para terem acesso às reuniões da Comissão Política Distrital. Isto a mim não me faz absolutamente espécie nenhuma, porque o PS realmente eu nunca vi ninguém, e eu sou sincero, eu já participei em várias comissões políticas, também já houve vezes em que não fazia parte da comissão política, eu fui sempre às comissões políticas, sejam distritais, sejam concelhias, que me apeteceu, nunca ninguém me vedou a entrada em nenhuma. É claro que eu posso compreender que haja algumas reuniões que possam ter assuntos um pouco mais sensíveis e que poderão ser realmente fechadas apenas a quem faz parte desses órgãos. Mas, no geral, os temas que são debatidos nessas comissões políticas acabam por ser temas que acabam por ser também do interesse um pouco da sociedade, ou muitas vezes acabam por ter o interesse da sociedade, e é perfeitamente normal que qualquer pessoa possa assistir e até, e por que não, possa intervir de forma regrada e ordeira e possa dar a sua opinião. Isto é a abertura de um partido, mesmo logo começando pelos seus órgãos internos. Acho isso muito bem. E eu acho que Alexandre Lote está a pensar muito bem ao avançar por este sentido. Nós temos que nos lembrar que há 15 anos atrás, mais ou menos, agora não tenho a certeza já do ano em que foi, já me perco um bocadinho às vezes no, nestes atos todos, o PS teve abertura para simpatizantes poderem votar e eleger o secretário-geral. Na eleição disputada que houve, foi das poucas que houve desde 1995 para cá. Ou seja, isto não é inédito. Sim, tinhas de fazer uma inscrição no portal.
3: Se enfiaram as regras.
2: Vamos ver uma coisa. Isto é um pouco o que acontece, por exemplo, nos Estados Unidos. Ninguém fala propriamente de partidos nos Estados Unidos, embora eles existam e tenham militantes, nomeadamente os dois mais conhecidos, que acabam quase por ser a divisão bipartidária do país, que é o Partido Democrático e o Partido Republicano, mas há mais partidos, efetivamente.
3: Sim, mas têm uma presença residual.
2: Sim, têm, exatamente, por isso é que são pouco conhecidos. Mas nas eleições diretas, as pessoas inscrevem-se como apoiante de um determinado partido, dão a intenção que são apoiantes do Partido Democrata ou do Partido Republicano e votam nas diretas para eleger quem vai ser o candidato a presidente dos Estados Unidos apresentado por esse partido. Portanto, vamos lá ver. Isto é o que eu tenho dito várias vezes nos últimos tempos. Às vezes as soluções estão à nossa frente e até já foram implementadas. É só ajustar mais um bocadinho para que elas funcionem melhor ou que se adaptem aos momentos que correm. Mas, efetivamente, a abertura dos partidos à sociedade é essencial. Neste momento as pessoas estão alerta para e consciencializadas dessa necessidade, né? E estão-se a dar estes passos. Mas Alexandre Lote também tem outras medidas que acabam por, à primeira vista, dizermos assim, mas isso aí ultrapassa, não ultrapassará aquela que é a responsabilidade de uma federação distrital? Se calhar não. O que não pode acontecer é ficarmos calados. Agora, quando, por exemplo, Alexandre Lote avança que quer propor uma reforma da lei eleitoral, nomeadamente para ajustar o método de distribuição do número de deputados pelos círculos eleitorais, eu não sei até que ponto é que qual é a granularidade das ideias dele, mas, por exemplo, ele começa por dizer que gostava de ver que a nossa distribuição dos deputados pelos círculos eleitorais se adaptasse um pouco mais para ser como a distribuição dos eurodeputados. Os deputados do Parlamento Europeu, se Portugal tivesse direito, apenas e só, o número de deputados europeus que o método de ontem nos poderia dar pelo número da população, nós não tínhamos nem metade dos deputados no Parlamento Europeu que neste momento temos. Mas quando se fez a lei das leis da União Europeia, nomeadamente a lei que definia a forma como eram distribuídos os deputados do Parlamento Europeu, foi tomada em consideração mais do que a população e foi tomada em consideração um processo distributivo que não o do método onde que é o que nós usamos em Portugal. Por isso é que nós não admiramos que realmente estamos cada vez mais a perder deputados no interior, que é onde a população tem diminuído, e a transferi-los, e neste caso nem é para o litoral, é para Lisboa e Porto e pouco mais, que é quem tem subido o número de legados absorvidos, os legados que vêm, a guarda perdeu um legado, Alegre perdeu delegado, Bragança perdeu delegado, a delegado, acho peço que, desculpa, deputado.
0: Até Viseu, acho que perdeu.
1: Não, ainda não.
2: Não tenho ideia, mas Castelo Branco, etc. E estão a ir para os círculos eleitorais do Porto e de Lisboa. E nós estamos aqui a eleger 3 deputados e em Lisboa são eleitos 41. E dizem-me assim, pronto, também, a proporção a nível populacional é essa. Certo, mas é assim, temos que pensar em mais do que isso, temos que pensar em território, temos que pensar... Temos que pensar...
0: Tem que ser um mix.
2: Isto também pode acontecer em, o mesmo raciocínio para câmaras municipais e até para juntas de freguesia. Pronto, e aliás, isto é típico do PSD, né? Mas o PS também alinha, né, nestas coisas, não estou a fazer um ataque ao PSD, mas é mais típico do PSD, que é por falar por causa agora da revisão da lei laboral. É efetivamente fazer, mexer nas coisas, mexer nas leis, para fazer o acessório, quando depois não se mexe no essencial. E quando nós tivemos a última reorganização administrativa a nível do número de freguesias, foi apenas tido em consideração do que temos que reduzir freguesias. E é verdade, e o PS acabou por alinhar nessa
1: e, entretanto, algumas dessas freguesias que acabaram regressaram agora nestas
2: poucos casos, mas houve freguesias que simplesmente nunca funcionaram enquanto união de freguesias e agora estão a tentar reverter o processo. Mas efetivamente nós devíamos pensar na coisa realmente de uma forma em que o número de freguesias, por exemplo, tivesse uma escala suficiente de população suficiente para servir, mas também ter em consideração a área territorial que abrange, porque acaba por ter muito serviço nessa área. Ou seja, há que haver discussão, é perfeitamente normal que a discussão comece a nível local, e eu acho que Alexandre Lote faz muito bem em trazer este assunto, e acho que realmente neste momento em que estamos num momento de oposição, é que geralmente há mais tempo para fazer a organização interna, em que há mais tempo para debater assuntos que parece que lá está, como eu disse, que parece que ultrapassam as competências, mas que, na verdade, tem toda a lógica haver essa discussão começando logo por baixo. E, portanto, acho que Alexandre Lote, aliás, não me admira que Alexandre Lote, em mais este mandato que ele se pretende fazer, como eu disse, os outros 3 mandatos que ele teve foram altamente subcarregado por eleições. Ou seja, nunca tiveram sossegados, por assim dizer. É quase não há tempo para pensar. As pessoas que estavam na distrital tiveram sempre preocupadas com atos eleitorais, locais e nacionais, durante 6 anos seguidos. Tivemos um período, aliás, a população em geral já andava um bocado farta, que era eleições praticamente todos os meses.
3: O espaço havia para pensar, para construir.
2: Exatamente. E neste momento, previsivelmente, vai haver. Vamos ver o que é que o pacote laboral vai trazer no governo e no seio do próprio PSD e esta inatividade da Luís Montenegro, mas efetivamente agora há tempo para pensar, portanto eu acho que o caminho aqui seguido está a ser um caminho muito correto.
1: Ricardo F. Sousa, é uma medida que o PSD também poderia aplicar? Ou ainda estamos longe de dar esse passo?
0: Se aplicar, será com a minha total discordância. Vamos lá ver uma coisa. Eu entendo que circunstancialmente, e o PSD já fez isso, sejam convidadas para reuniões internas do partido pessoas independentes da sociedade que, numa determinada matéria, são pessoas que sabem que podem trazer uma mais-valia, um grande contributo, e por isso são chamadas a pronunciar-se e a ajudar, enfim, o partido a decidir ou orientar-se numa determinada matéria. Agora, querer pegar em cidadãos comuns, independentes, simpatizantes, e trazê-los para dentro do partido, nivelando-os ao estatuto de militante, eu isso não concordo. Não, então para isso estamos a acabar com os militantes.
2: Não têm capacidade eleitoral.
0: Vamos lá ver uma coisa. As coisas são como
2: são. Não têm poder de voto.
0: Os partidos existem, são entidades democráticas, todas as pessoas que cumpram os estatutos ou que se revejam no conteúdo programático têm toda a possibilidade de entrar, portanto, só não é militante quem não quer. Portanto, se alguém é tão simpatizante ou deseja tão bem um determinado partido, faça-se militante. É que depois com isso também vêm responsabilidades. Ou designadamente a responsabilidade de não dizer tudo aquilo que vem à cabeça ou de afrontar o partido em determinados momentos. Coisa que um não militante independente tem. E, portanto, eu acho que as coisas passam um pouco por aí. Quer dizer, queremos ser tão democráticos, são democráticos, que depois pervertermos até as bases dessa democracia. Porque os partidos existem para nos representar. E as pessoas que entendem participar civicamente na vida política dos partidos, que vão, que se inscrevam, que militem, que paguem as cotas. Aliás, essa é outra questão, que é o pagamento das cotas. Neste momento, no PSD, o pagamento das cotas é 12 euros anuais. Portanto, 1 euro por mês, dito assim, de grosso modo.
2: No PS também, não sei. No PS... Cidadãos, não sei.
0: Mas pronto, mas eu acho que a coisa andará por aí. E diz-se muito bem que a cota é baixa para permitir que qualquer pessoa, independentemente da sua condição financeira, tenha acesso à política. Mas o que é aquilo que nós vemos, e acho que toda a gente sabe bem daquilo que eu estou a falar, é que muitas vezes há pessoas, há elementos que têm um conjunto de votos a quem pagam as cotas e que depois, no dia da eleição, dizem, olha, vais lá votar em mim ou em quem eu mando. E, portanto, são pessoas que não têm um pensamento próprio, mas que influenciam o resultado das eleições. Isto acontece no PSD, acontece no PS, acontece no Chega, no Nosso Cidadão, se calhar não porque é muito pequenino, mas se calhar também acontece, mas isto acontece nos principais partidos políticos. E se houver aquilo que se chamam os caciques locais com um grande saco de votos, pode influenciar o resultado de uma eleição e até determinar a eleição de um deputado, com todas as consequências que daí vêm. Daí que eu defenda que, efetivamente, os partidos têm que rever esta política e até aumentar o valor da cota. Porque uma coisa é eu pagar 10 cotas e gastar ali 120 euros, mas se a cota em vez de 12 fosse 120, eu já tinha que pagar 1.200. Epá, e antes de 120 ou 1.200, quem é que estamos a falar, se calhar, de um ordenado de muitas das famílias em Portugal. Daí que os partidos têm que rever muito bem a forma de acesso e de entrada dos militantes, porque ao estarem a ser tão democratas e a abrir à sociedade, podem depois perverter e corromper o sistema a partir de dentro, ou seja, gerar ali cavalos de Troia, que de outra maneira eram um pouco mais difíceis de
2: fazer. Mas atenção, não é o caso, não é o caso.
0: Mas pronto, cara, mas eu discordo. Quem quer que milite, ponto final.
3: O cartãozinho assim.
2: Os convidados são isso, convidados. Não têm direito a voto, não têm direito a decidir.
0: Não, mas convidados, tudo bem, o PSC também já convidou pessoas.
1: Daniel, estamos perante, digamos assim, a transformação dos partidos políticos em movimentos independentes, não, aos poucos?
3: Eu acho que não. Acho que tudo faz parte e tudo é importante. Agora, eu acho que esta ideia do Alexandre Lota, eu acho que é uma ideia interessante e é importante, não no sentido, portanto, eu concordo com os dois, na verdade, não no sentido para assumirem posições no nível da organização, acho que não é esse também o objetivo, mas para trazer a discussão política e pública e da sociedade civil dos problemas que
1: preocupam
3: para dentro do partido. E eu acho que isso é uma forma inteligente de trazer as pessoas da sociedade civil, independentemente das funções que ocupam ou das áreas, para poder construir, lá está, o seu programa, por exemplo. Eu acho que isso é super importante, mas sempre com um objetivo, que eu acho que também foi claro, no sentido de depois poder vir a convidar a essas pessoas a serem militantes. Portanto, eu acho que isso é um objetivo que ele tem e bem, portanto, nessa perspectiva. Agora, não concordo que pessoas independentes, sem, claro que estou de acordo com o Ricardo, possam ser tratados, entre aspas, tratados, não no sentido negativo, mas de igual modo. Portanto, acho que tem que haver aqui uma diferenciação que acho que é muito importante. Mas acho que Alexandre Lote foi nesse sentido trazer a sociedade civil para dentro, para discussão, para ajudar na questão programática. Mas eu até lançava aqui, era um repto diferente ao PS e ao PSD, uma vez, pronto, e para dizer que, claro, que eu, no Nosso Cidadão, sou independente. Portanto, eu não tenho esse problema de cotas, não tenho esse problema de nada, nem de militância, porque sou independente de Nossos Cidadãos, o que me traz aqui essa facilidade e é menos uma chatice, na verdade. Mas, porém, como o PS e o PSD pedem tanto, e até é uma forma de abrir à comunidade e à sociedade civil, porque não passar online as reuniões da concelhia, que são fechadas, portanto, para toda a gente, para o público ver, também era uma coisa interessante.
2: Opa, talvez,
3: para não ser só
2: talvez assim as reuniões de câmara.
3: Na verdade, estou a dizer, mas vocês pedem tanto as reuniões de câmara, essas reuniões de câmara, portanto, que querem tanto essas reuniões online, acho que era um bom exemplo que os partidos do PS e do PSD, neste caso, seja na Conselhia ou na Distrital, fizessem essas reuniões que são à porta fechada, sabe-se Deus o que é que está ali a acontecer, que acredito que seja a discussão para o bem das pessoas, mas que seja também uma forma aberta para as pessoas poderem ir mandando umas mensagens ou em simultâneo para discussão.
1: Fica o desafio, fica aqui reuniões de Câmara transmitidas online. Exatamente. Tem reuniões das comissões políticas, conselheiras e distritais também online.
2: Os partidos, por sua iniciativa, já quase começaram a transmitir online, já quase não, já transmitem os congressos nacionais.
0: Já há muitos anos esta parte.
1: Meus caros, o último assunto do Frente a Frente é o que ganha o Politécnico da Guarda ao passar a Universidade Politécnica, que foi confirmado na semana passada, na quarta-feira, no dia do IPG, por Joaquim Brigas. Faltará apenas um pequeno formalismo, mas vai ser uma realidade a breve trecho. Ricardo Neves Sousa.
0: Eu julgo que é uma excelente medida, que vai dar um contributo muito bom ao próprio IPG e que pode alavancar o crescimento da instituição e não só. Fundamentalmente, eu julgo que o IPG, passando a Universidade Politécnica, ganha mais prestígio em termos internacionais. Muitas vezes, quando são feitas candidaturas, uma coisa é para ser lá Politécnico, outra coisa é para ser University. E, portanto, muitas vezes os programas, que até a inteligência artificial que faz essa seriação, portanto, aí podemos ter acesso a programas diferentes, porque criamos mais credibilidade internacional e também um maior grau de atratividade, porque também podemos ir buscar alunos internacionais, professores internacionais, com, enfim, toda a mais-valia que esta dinâmica traz. Depois também pode contribuir para a dinamização da economia, porque vêm mais professores, vêm mais investigadores, vêm mais alunos e, portanto, a própria economia local dinamiza-se com o crescimento da instituição e dos seus utentes. A capacidade de atrair empresas e de otimizar a inovação, quer dizer, uma universidade onde tenha mais investigadores, como eu disse, muitos deles até internacionais, do ponto de vista do desenho de investigações e da promoção da inovação, estão muito mais à frente e, portanto, podem trazer um contributo muito maior para a região. Também aquela fórmula que existe, que é o protocolo entre academia e empresas, a transferência de conhecimento, a transferência de tecnologia, a utilização da empresa para testar soluções que são desenvolvidas em termos académicos. Portanto, tudo isso pode trazer uma dinâmica muito grande para este território. E depois há uma coisa que não se fala e que eu acho que é importante, que é dar o maior poder político e até institucional. Portanto, em regiões com fortes estabelecimentos de ensino e com fortes dinâmicas têm um poder negocial e um poder de influência muito maior do que aquelas que infelizmente não têm. E por isso, só para terminar de forma muito telegráfica, eu julgo que o Instituto, passando a Universidade Politécnica, pode reforçar aquilo que já é, que é uma âncora do nosso território. E queria aproveitar para, enfim, parabenizar o Conselho de Administração do Instituto Politécnico por ter conseguido levar a bom porto esta proposta e que a Guarda e todos nós ganhamos com isso.
1: Gonçalo?
2: Ricardo disse quase tudo. Efetivamente, eu acho que o Instituto Politécnico da Guarda ganha muito em passar a ter a designação da universidade. Até porque essas alterações jurídicas, né, dos vários regimes que regem o ensino superior em Portugal já começou a permitir até aos politécnicos terem algumas atribuições que eram no início. Na gênese dos politécnicos não estavam contemplados.
3: Os doutoramentos.
2: Claro. Portanto, ou seja, se nós temos um Instituto Politécnico que pode dar doutoramentos, infelizmente aqui o da Guarda até já tem três áreas até diversas, e para não falar até também dos mestrados, né? Nós temos que lembrar que os politécnicos, quando são criados no final dos anos 70, início dos anos 80, conferiam bacharelados.
0: Pois.
2: Hoje em dia os bacharelados praticamente já não existem. Temos os TESPs, ou seja, que passaram os setos, passaram realmente a ser um bocadinho mais complexos e passaram a ser um tespo e têm uma carga prática, técnica, bastante grande, até pela exigência de um estágio temporal já minimamente prolongado numa empresa. Mas efetivamente o que o Ricardo diz tem toda a razão. Dá outro elan a dizer que eu estou a tirar um doutoramento na Universidade Politécnica da Guarda. Claro. Aliás, eu acho que a Politécnica, a palavra, vai deixar desaparecer, porque continua a ser um pouco ambígua, e mesmo até a nível internacional. Portanto, não me admira que daqui a uns tempos seja a Universidade da Guarda, pronto, e esperemos que sim, da Guarda, e todas as outras que há por aí pelo país fora, não é? É completamente diferente dizer eu tenho um mestrado ou tenho um doutoramento numa universidade de termos de Politécnico, principalmente, e na área em que eu trabalho sinto muito isso, quando nós estamos a ser vendidos ou estamos a vendermos para o exterior. É complicado, eu várias vezes em conversa com colegas meus refiro logo como universidade do que de referir como um instituto politécnico, primeiro porque é uma coisa que não é fácil de traduzir para inglês, né? E depois ainda seria mais difícil para quem do outro lado está a ouvir compreender o conceito. Portanto, é assim, o abandono da ideia que deu genes aos politécnicos poderá ser positiva ou negativa, o tempo dirá. Poderá criar aqui uma nova necessidade numa determinada área, o tempo dirá. Efetivamente, o que eu acho é que é muito positivo para qualquer politécnico ter uma designação de universidade, como é positivo conferir mestrados e doutoramentos, como é positivo ter centros de investigação que permitam desenvolver, portanto, fixar docentes e investigadores e desenvolver a investigação numa determinada área, inclusivamente, como nós temos aqui o Politécnico da Guarda, que neste momento pertence à UNITA, né, com várias universidades da Europa, né, em que basicamente são 10 universidades e o Politécnico da Guarda. E isto logo por aí, claro, estamos a falar de pessoas com um nível de inteligência que têm capacidade para perceber a dimensão disto, mas efetivamente causa logo ali alguma estranheza, Agora a verdade é esta, o Politécnico da Guarda deu provas de ser merecedor de estar nesse consórcio de universidades, os doutoramentos que têm conferido, pelo menos alguns deles, têm sido também em conjunto com algumas dessas universidades, ou seja, as outras universidades, e estamos a falar de universidades grandes, confiam no Politécnico da Guarda para ministrar com rigor esse tipo de grau, né? O grau máximo ao fim e ao cabo da carreira académica. Portanto, eu acho que a passagem do Politécnico da Guarda à Universidade da Guarda é ótimo, e vamos aproveitar a onda para tentar crescer ainda um pouco mais. O que eu não compreendo é como é que já houve universidades, quando o regime jurídico ainda não foi mudado, já houve universidades que, como prémio, né, uma areiazinha tirada para os olhos, já foram decretados em reunião de Conselho de Ministros a passagem
0: Eu tenho que dizer isto.
1: Temos que acabar.
0: É assim, e essas duas universidades, em Leiria e no Porto, estamos a falar em regiões do litoral altamente povoadas.
2: Sim.
0: Portanto, é assim, se tivessem feito isso no interior, por exemplo, na Guarda, em Bragança, em Castelo Branco, com certeza, ou seja, estamos cada vez a cavar o fosso maior entre o litoral e o interior, a levar estes prémios de consolação, havia aqui instituições que já também mereciam.
2: Mas eu acho que isto vai ser errado.
3: E o que está por trás, só para
1: Daniel,
3: foi dito, está tudo bem, mas o que está por trás é a questão da calamidade, que eles mereciam, quer dizer, só por isso acho que é tudo dúbio, não é? Na verdade,
0: ninguém se lembrou quando houve os incêndios na Serra.
3: Claro, é o que eu ia dizer, ou seja, por isso valia mais fazermos aqui alguma força para que fosse aqui também uma universidade logo do que estar aqui com estas nomenclaturas. Portanto, tínhamos muito mais a ganhar. Mas tudo já foi dito, na verdade. Agora aqui o importante, e só para esta nota que eu acho que era importante, aliás, duas notas, que era é cada vez mais importante o Instituto Politécnico, ainda o Instituto Politécnico, com o município e com empresas, haver aqui uma união, uma conversação, uma negociação, porque só conseguimos realmente avançar para que esta escola, que esta universidade, a próxima, esta futura universidade, tenha mais credibilidade se estas entidades que fiquem unidas, não é? Portanto, o município tem que estar dentro desta ronda também de negocial, porque é muito importante, assim como o mercado lá fora é super importante, porque senão não há interesse nenhum termos uma universidade se depois não há comércio ou empresas para empregar quem sai lá. Uhum. E depois tem que haver aqui uma avaliação, que isso não se pode esquecer, porque os cursos que há no Instituto Politécnico ainda não são suficientes e alguns estão a mais, honestamente, na minha opinião, até porque a logística é o nosso forte e o turismo é o nosso forte, temos que aumentar essa parte, e também a área social, técnico de serviço social, somos uma população infelizmente mais envelhecida, e acho que temos que apostar um pouco, até porque podemos ser o polo desse curso para Portugal. No fundo é um pouco por aí que acho que era importante mesmo que viesse a acontecer, e essa reflexão tem que ser feita em breve. Mas parabéns ao Instituto Politécnico da Guarda.
1: Acontecimento da semana, Ricardo Neves Sousa.
0: Bom, eu tinha vários, mas vou apenas destacar um por uma questão de economia de tempo. E falo precisamente da Operação Insurgente, que visou a Junta de Freguesia...
1: Emergente,
0: peço desculpa. A Junta de Freguesia de Santa Maria Maior, em Lisboa, onde houve 5 detenções, 37 arguídos, e, portanto, fala-se que poderá ter havido crimes de peculato.

0: não deve haver cortinas ou opacidade naquilo que é a transparência dos seus atos e o acesso às contas. Portanto, isto vem bater um pouco naquilo que já falámos em programas anteriores relativamente às contas dos partidos. Portanto, a política tem que ser cada vez mais transparente e escrutinável, porque só assim é que nós geramos confiança nos cidadãos e que os cidadãos participem civicamente das decisões. Se criamos estas cortinas de fumo ou estes véus, quer dizer, torna muito mais difícil o acesso ao cidadão comum à transparência dos atos. E, portanto, isto serve para ilustrar que, efetivamente, a Polícia Judiciária está a trabalhar bem e que os políticos, independentemente de estarem há muito ou há pouco tempo e das próprias ligações que têm, porque neste caso estamos a falar com um dos envolvidos, Duarte Moral, tinha sido assessor de imprensa de António Costa e é uma das pessoas mais próximas de Zé Luís Carneiro. Eu com isto não quero dizer que qualquer um dos dois tenha alguma coisa a ver com isto, quer dizer, mas esta proximidade muitas vezes pode criar uma percepção na opinião pública que existe ali um favorecimento ou uma indicação privilegiada para uns determinados atos. Portanto, apenas um alerta para haver aqui mais transparência na gestão política da causa pública.
1: Gonçalo?
2: Eu efetivamente também ia falar disso. Não é por neste momento ser o PS o principal visado no caso que deixo de falar e quero salvar nisto. Ou seja, isto não significa que haja cada vez mais corrupção. Significa que cada vez estamos a encontrar mais. Só que parece que na cabeça de alguns políticos ainda não entrou que os meios de investigação e de escrutínio de hoje não são os mesmos dos anos 80. E eu falo dos anos 80 porque acho que nos anos 80 não foi apanhado nenhum autarca, nem nenhum político por corrupção, nem por nada, né? Mas efetivamente não havia os meios que há hoje. Hoje em dia há, mas há políticos que insistem em certos artifícios e artimanhas, diria mesmo, para tentarem tirar alguma vantagem. Pronto, os tribunais assim o dirão ou não, até porque esta operação emergente, eu às vezes eu não sei quem é que é, se há um assessor específico para inventar os nomes destas operações.
0: É o mesmo que faz as empresas na hora, é o nome das empresas.
2: Não, este mesmo assim tem mais criatividade. Agora, efetivamente, aqui nem era preciso, porque bastava chamarem isto Operação Tutti Frutti 2. Nós temos nos a esquecer, temos a tendência a esquecer estas coisas que acontecem há 4 ou 5 anos atrás, em que houve 4 juntas de freguesia do PSD em Lisboa, que era, portanto, Estrela, Arieiro, Santo António e São Domingos de Benfica, aliás, essa tem a maior, em que, para além daquele relambório todo de acusações que o Ricardo já disse aqui, das falsas qualificadas, das burlas, das faturas falsas, prevaricação, tráfico de influências, etc., ainda houve tráfico de droga, agressões físicas, né? E já ninguém sabe quem é o Luís Newton, o Vasco Morgado, o outro, peço desculpa, tenho que me recorrer, que este não conheço mesmo, portanto, o Fernando Brancamp, que era o presidente da Junta do Arieiro, mas ainda é capaz de ver quem se lembre quem é que é o Sérgio Azevedo e o que é que Passos Coelho tentou fazer com o Sérgio Azevedo. Agora, efetivamente, vamos ver se este caso emergente não vai parar à mesma gaveta onde o Tutti Frutti está, né? Que até podem baralhar as coisas, meter tudo no mesmo saco. Era exatamente tudo o mesmo. E isto tem que ser dito com as palavras todas. Isto são artimanhas para financiar o partido ou pessoas que trabalham muito diretamente para o partido. Tirando a parte das agressões em São Domingos de Benfica e do tráfico de droga na Junta Freguesia da Estrela, o resto realmente está ligado diretamente com a atividade partidária. Pronto. Passando à frente, queria deixar aqui uma ressalva, ou lembrar aqui Edgar Morin, um homem que foi um grande pensador, que morreu com 104 anos, ainda lúcido e ativo, e é quem devemos muito do pensamento moderno, e nomeadamente até a nível científico, um homem que um dia se definiu como gostaria de fazer parte daqueles que descobrem o erro e o revelam, e não daqueles que julgam detentores da verdade. Foi um homem com uma vida também muito, muito intensa, que lá está com 104 anos, passou... nasceu no final de uma guerra mundial e atravessou na flor da idade uma segunda, era...

0: membro do Partido Comunista Francês, do qual foi expulso porque era, por assim dizer, opositor às ideias e aos ideais de Stalin. Foi um homem que, de origem sefardita, mas era um laico, afirmava-se como laico, e efetivamente ajudou muito também à construção da União Europeia e da realidade que vivemos hoje em dia. Terceiro ponto, este aqui ainda mais breve, afinal vai haver Semana Académica em Leguanas. Chegou-se a um entendimento que houve condições, e penso que isto partiu efetivamente da parte da Associação Académica da Guarda e do IPG, até porque o Presidente da Câmara da Guarda mostrou-se surpreso e voltou a reiterar que o NERGA estaria à disposição da Associação Académica se lá quisesse organizar o evento. Serão apenas 3 noites, penso eu, mas vai haver, ok, vai haver cortejo, vai haver uma coisa que é realmente essencial e que seria uma nódoa negra que não se tivesse realizado. É isso.
1: Daniel?
2: Isso é muito rápido, eu tenho aqui três notas, duas positivas, outra menos. A primeira positiva é as atividades que houve este fim de semana aqui na Guarda, que é preciso realçar ativamente, com diversas modalidades, com bastante público, muito verdade, interessante, senhor. E o tempo esteve também muito agradável, também ajudou, apesar que havia muita gente, está muito
0: agradável
2: calor,
0: demais,
2: agradável demais, mas é assim, temos que pensar sempre alguma coisa.
0: Eu fui desse.
2: Mas acho que todo o município, todas as associações, coletividades, empresas a título individual estão de parabéns de criar esta dinâmica. Depois também queria convidar para ir ao café-concerto lá na parte do museu que está a decorrer os 150 anos de memórias e de missão também dos bombeiros, os registros fotográficos destes últimos 150 anos, muito importante e interessante de irem visitar, vai estar todo o mês de julho. E depois também desejar um feliz dia da criança, que hoje é o dia da criança.
0: É o nosso dia.
2: Está a acontecer diversas atividades neste momento também ali no parque da cidade, mas queria, e com diversas atividades, portanto também estou lá a representar o trabalho onde eu estou a trabalhar. Passem por lá, levem os filhos, levem quem quiser, portanto, porque acho que é para todos no fundo, porque é agradável estar lá naquele parque, e é um parque muito agradável, e para passear, apareçam por lá. Mas dar aqui uma nota que não deixa de ser preocupante, que hoje também saiu da Prodata, foi relativamente ao número de crianças cada vez menor. A população é cerca de 9,8%. Acho que devemos ter aqui alguma preocupação relativamente a isso, uhum, e não ter medo, de uma forma controlada, que é importante a migração. Deixo aqui esta nota, de uma forma controlada, regulada, naturalmente, mas se não houver esses migrantes, e também houve uma nota que há migrantes que estão a sair do país, neste momento, à procura de outras condições de vida, melhores condições de vida.
0: Parece que de um mês para o outro em Lisboa desapareceram 1000 motoristas de TVE.
2: Não deixa de ser preocupante. E há aqui uma situação ainda relativamente a isto, das crianças, que é preciso ter cuidado, e por isso é que eu escrevi isso contra à escola. À escola, já não sei como é que o PS na altura apelidou à escola a tempo inteiro, foi isso, é que as crianças passam uma média de quase 40 horas por semana na escola.
0: E com o novo portanto laboral ainda vão passar mais. Temos que abrir a escola também ao fim de semana.
2: Por isso mesmo é que temos que lutar contra isso e estar a favor da pessoa, do cidadão, porque é isso que os políticos deviam estar preocupados.
1: É com o feliz dia da criança que terminamos este Frente a Frente, que tem reposição na terça-feira, na Rádio Altitude, a partir das 14h. Nós estamos de regresso na próxima segunda-feira, pelas 11h30. Obrigado a Ricardo Neves Sousa, a Gonçalo Amaral e a Daniel Lucas. Tenham uma boa semana.
0: Obrigado, boa semana.
2: Obrigado, boa semana.
3: Boa semana a todos. Obrigado.

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2: Boa tarde, são agora 5 horas.
3: Os voluntários do Banco Alimentar recolheram este fim de semana nos super e hipermercados da região da Beira Interior 30.535 quilos de alimentos. Estiveram mobilizados na recolha de primavera mais de 800 voluntários. A Associação de Voleibol da Guarda voltou a ser uma das melhores classificadas na final nacional do giravôlei do desporto escolar, que se realizou no Parque Urbano do Rio Diz, na Guarda, este fim de semana. A Associação Guardense contou com 12 duplas premiadas, 24 atletas, entre os 8 e os 18 anos de idade. O técnico-diretor nacional da Federação de Voleibol esteve pela Guarda durante as competições e nota que o Parque Urbano do Rio Diz reúne todas as condições para uma final nacional de giravôlei, pelo que nos próximos anos a final pode voltar a passar pela Guarda. E todas as expectativas apontavam em sentido contrário. Afinal, há a Semana Académica da Guarda e começa já esta terça-feira. A missa de finalistas voltou a juntar centenas de estudantes no campus do IPG no domingo. Para amanhã, quarta-feira, está agendada a tradicional serenata na Sé Catedral e no próximo sábado, 6 de junho, realiza-se o cortejo académico.

0: Para amanhã, quarta-feira, dia 3 de junho, pode contar no interior do país com céu limpo ou pouco nublado e temperaturas com subida. Máximas na Guarda de 24 graus, de 26 em Fornos de Algodres, 28 na Covilhã e de 29 em Figueira de Castelo Rodrigo.
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0: Paulo Pinheiro, presidente da estrutura da Cova da Beira do Banco Alimentar contra a Fome, adianta que a solidariedade voltou a sentir-se.
1: Correu muito bem, voltámos a ter uma boa demonstração de solidariedade aqui das pessoas da nossa região. Ficámos pelos 30.535 quilos, o que é francamente bom para uma campanha de maio, e com voluntários, onde tivemos mais de 800 voluntários a fazer os turnos na loja, a fazer os transportes dos alimentos para o armazém, depois no armazém a acondicionar e a deixar-nos o armazém pronto para agora o Banco Alimentar continuar com a sua missão, entregar os alimentos a quem dele precisa. Nós no ano passado fizemos mais 500 quilos, mas se formos olhar há 2 anos tínhamos feito menos 1.500 quilos. Portanto, podemos dizer que esteve dentro das nossas expectativas. Nós fazemos sempre alguma previsão, andava ali nos 30 mil quilos, portanto 30.500, superou ligeiramente as nossas expectativas. Infelizmente, as necessidades que há, poderia ser o dobro e ainda era insuficiente, mas é uma boa quantidade que nos permite alguma calma, mas com a urgência que as pessoas que necessitam têm.
0: Estiveram mobilizados mais de 800 voluntários a colaborar e, no final de contas, na Beira Interior, foram recolhidos 30.535 quilos de alimentos. A campanha de primavera do Banco Alimentar da Cova da Beira contra a Fome decorreu nos concelhos do Fundão, Covilhã, Belmonte, Guarda, Ceia, Gouveia, Manteigas, Pinhel, Trancoso, Celorico da Beira e Meda, em mais de 50 das principais lojas e supermercados da Beira Interior. Ainda assim, até 7 de junho, pode continuar a contribuir para o Banco Alimentar através da campanha Vale, adquirindo vales disponíveis nas caixas dos hiper e supermercados. A Associação de Voleibol da Guarda voltou a ser uma das melhores classificadas na final nacional do giravôlei do desporto escolar, que se realizou no Parque Urbano do Rio Diz, na Guarda, este fim de semana. A Associação de Voleibol Guardense contou com 12 duplas premiadas, desde os 8 aos 18 anos de idade. O técnico-diretor nacional da Federação de Voleibol, Leonel Salgueiro, esteve pela Guarda durante as competições e nota que aquele espaço no Parque Urbano do Rio Diz reúne todas as condições para uma final nacional de giravôlei, pelo que nos próximos anos a final nacional pode voltar a passar pela Guarda.
2: É a segunda para já, não é? Porque isto é provável que até haja uma terceira ou uma quarta. Se formos a um passado recente em que em Castelo de Vide fizemos, não sei, 7, 8, 9 ou 10 edições, portanto, onde somos bem recebidos e onde criamos condições para que o evento decorra de forma normal, decorra bem, é um parque aberto, portanto, consegue dar alguma visibilidade também ao evento. Portanto, todos estes fatores, junto com a Associação da Guarda, uma associação com uma dinâmica grande, já habituada e que faz um forte investimento também no projeto Giravôlei, no município que tem apoiado, portanto, estão aqui criadas as condições para poder termos aqui uma parceria maior. Obviamente que a Federação também tem a obrigação de ir para outros locais, portanto, nós não podemos fingir, portanto, nós temos que ir para o interior como estamos, se calhar um dia temos que ir a Lisboa, temos que ir para a zona do Porto, temos que ir ao Algarve, como já fizemos em Portimão também.
0: Além das condições, também é objetivo da organização levar estas competições a territórios onde o voleibol ainda não tem grande projeção.
2: A Federação também tem a obrigação da descentralização da modalidade, não a focar nos centros mais industrializados e onde há mais clubes, até porque o grande objetivo deste projeto de Giravôlei é o fomentar da prática, principalmente nos locais onde ela tem pouca expressão. Portanto, a Guarda não tem clubes federados, ou tem agora um clube ou dois, não é? Mas tem recomeçado uma dinâmica forte até da escola do Nuno e tem conseguido dinamizar. Sabemos que a Guarda, a Associação da Guarda, é inclusive uma das mais fortes ao nível de giravôlei com o trabalho que desenvolve. E eu já lhe disse, isto agora tem que passar para a prática mais formal, federada, e continuar com a prática do giravôlei, que no fundo vai captar os miúdos para depois poderem seguir uma prática formal e mais regular.
0: E o voleibol, segundo Nuno Lemos, coordenador do desporto escolar na Guarda, tem cada vez mais adeptos.
3: É o ano em que temos mais inscritos na Federação Portuguesa de Voleibol, temos cerca de 3.500 inscrições, que depois acaba por se ter traduzido nesses últimos anos numa passagem para o federado, que felizmente estão a aparecer mais equipas, mais atletas interessados. Este é o ano em que temos mais equipas a participar nas competições nacionais. Temos 10 equipas inscritas nos diversos escalões, muitos deles em resultado e fruto do trabalho que é realizado no giravôlei, porque eles acabam por se motivar, procuram os clubes para poder continuar a prática da modalidade.
0: E na Guarda, o professor de Educação Física quer mais equipas para que os vários escalões possam ter com quem jogar.
3: Eu gostava que estivesse melhor, principalmente que houvesse mais equipas do mesmo escalão para podermos realizar umas fases iniciais na nossa região e não haver necessidade de irem jogar às outras associações, mas penso que estamos no bom caminho. Já temos equipas desde os minis, dos mais pequeninos, até ao sub-21, e

0: E esperemos que os clubes apostem ainda mais e que criem mais equipas nos diversos escalões para que quem começa nos minis depois tenha a sequência até chegar a séniores. Isso seria a nossa ambição.
1: 12 duplas, 24 atletas da Associação de Voleibol da Guarda subiram ao pódio este domingo na final nacional de giravôlei que se realizou na cidade mais alta pelo segundo ano consecutivo. E todas as expectativas apontaram em sentido contrário. Afinal, vai haver Semana Académica da Guarda e começa já esta terça-feira. A missa de finalistas voltou a juntar centenas de estudantes no campus do IPG este domingo. Quarta-feira, dia 3, vai realizar-se a tradicional serenata na Sé Catedral com a atuação do Grupo de Fados de Coimbra a partir da meia-noite. E para o próximo sábado, 6 de junho, está agendado o cortejo académico.
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1: Noticiário das 7, edição de Sofia Pereira.
2: Os voluntários do Banco Alimentar recolheram este fim de semana nos super e hipermercados da região da Beira Interior, no âmbito da campanha de primavera, 30.535 quilos de alimentos. Paulo Pinheiro, presidente da estrutura da Cova da Beira do Banco Alimentar contra a Fome, adianta que a solidariedade voltou a sentir-se.
3: Correu muito bem. Voltámos a ter uma boa demonstração de solidariedade aqui das pessoas da nossa região. Ficámos pelos 30.535 quilos, o que é francamente bom para uma campanha de maio. E com voluntários, onde tivemos mais de 800 voluntários a fazer os turnos na loja, a fazer os transportes dos alimentos para o armazém, depois no armazém a acondicionar e a deixarmos o armazém pronto para agora o Banco Alimentar continuar com a sua missão, entregar os alimentos a quem dele precisa. Nós no ano passado fizemos mais 500 quilos, mas se formos olhar há dois anos tínhamos feito menos 1.500 quilos, portanto podemos dizer que esteve dentro das nossas expectativas. Nós fazemos sempre alguma previsão, andava ali nos 30 mil quilos, portanto 30.500 superou ligeiramente as nossas expectativas. Infelizmente as necessidades que há, poderia ser o dobro e ainda era insuficiente, mas é uma boa quantidade que nos permite alguma calma, mas com a urgência que as pessoas que necessitam têm.
2: Estiveram mobilizados mais de 800 voluntários a colaborar e, no final de contas, na Beira Interior, foram recolhidos 30.535 quilos de alimentos. A campanha de primavera do Banco Alimentar da Cova da Beira contra a Fome decorreu nos concelhos do Fundão, Covilhã, Belmonte, Guarda, Ceia, Gouveia, Manteigas, Pinhel, Trancoso, Celurico da Beira e Meda, em mais de 50 das principais lojas e supermercados da Beira Interior. Ainda assim, até 7 de junho pode continuar a contribuir para o Banco Alimentar através da campanha Vale, adquirindo vales disponíveis nas caixas dos hiper e supermercados. A Associação de Voleibol da Guarda voltou a ser uma das melhores classificadas na final nacional do giravola e do desporto escolar, que se realizou no Parque Urbano do Rio Diz, na Guarda, este fim de semana. A Associação de Voleibol Guardense contou com 12 duplas premiadas, desde os 8 aos 18 anos de idade. O técnico-diretor nacional da Federação de Voleibol, Lionel Salgueiro, esteve pela Guarda durante as competições e nota que aquele espaço no Parque Urbano do Rio Diz reúne todas as condições para uma final nacional de giravôlei, pelo que nos próximos anos a final nacional pode voltar a passar pela Guarda.
4: É a segunda para já, não é? Porque isto é provável que até haja uma terceira ou uma quarta. Se formos a um passado recente em que em Castelo de Vide fizemos, não sei, 7, 8, 9 ou 10 edições, portanto, onde somos bem recebidos e onde criámos condições para que o evento decorra de forma normal, decorra bem, é um parque aberto, portanto, consegue dar alguma visibilidade também ao evento. Portanto, todos estes fatores, junto com a Associação da Guarda, uma associação com uma dinâmica grande, já habituada e que faz um forte investimento também no projeto Giravôlei, no município que tem apoiado, portanto, estão aqui criadas as condições para poder termos aqui uma parceria maior. Obviamente que a Federação também tem a obrigação de ir para outros locais, portanto nós não podemos fingir, portanto nós temos que ir para o interior como estamos, se calhar um dia temos que ir a Lisboa, temos que ir para a zona do Porto, temos que ir ao Algarve como já fizemos em Portimão também.
2: Além das condições, também é objetivo da organização levar estas competições a territórios onde o voleibol ainda não tem grande projeção.
4: A Federação também tem a obrigação da descentralização da modalidade, não a focar nos centros mais industrializados e onde há mais clubes, até porque o grande objetivo deste projeto de giravôlei é o fomentar da prática principalmente nos locais onde ela tem pouca expressão. Portanto, a Guarda não tem clubes federados, ou tem agora um clube ou dois, não é? Mas tem recomeçado uma dinâmica forte até da escola do Nuno e tem conseguido dinamizar. Sabemos que a Guarda, a Associação da Guarda, é inclusive uma das mais fortes ao nível de girovôlei com o trabalho que desenvolve. E eu já lhe disse, isto agora tem que passar para a prática mais formal, federada, e continuar com a prática de girovôlei, que no fundo vai captar os miúdos para depois poderem seguir uma prática formal e mais regular.
2: E o voleibol, segundo Nuno Lemos, coordenador do desporto,

0: Temos mais equipas a participar nas competições nacionais, temos 10 equipas inscritas nos diversos escalões, muitos deles em resultado e fruto do trabalho que é realizado no Giravôlei, porque eles acabam por se motivar, procuram os clubes para poder continuar a prática da modalidade.
1: E na Guarda, o professor de Educação Física quer mais equipas para que os vários escalões possam ter com quem jogar.
0: Eu gostava que estivesse melhor, principalmente que houvesse mais equipas do mesmo escalão para podermos realizar umas fases iniciais na nossa região e não haver necessidade de irem jogar às outras associações, mas penso que estamos no bom caminho. Já temos equipas desde dos minis, dos mais pequeninos, até ao sub-21, e esperemos que os clubes apostem ainda mais e que criem mais equipas nos diversos escalões para que quem começa nos minis depois tenha a sequência até chegar a sério, mas isso seria a nossa ambição.
1: 12 duplas, 24 atletas da Associação de Voleibol da Guarda subiram ao pódio este domingo na final nacional de giravôlei que se realizou na cidade mais alta pelo segundo ano consecutivo. E todas as expectativas apontaram em sentido contrário. Afinal, vai haver Semana Académica da Guarda e começa já esta terça-feira. A missa de finalistas voltou a juntar centenas de estudantes no campus do IPG este domingo. Quarta-feira, dia 3, vai realizar-se a tradicional serenata na Sé Catedral com a atuação do Grupo de Fados de Coimbra a partir da meia-noite. E para o próximo sábado, 6 de junho, está agendado o cortejo académico.
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0: 8 horas.
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